0: Na Educativa, o cantor John Secada, Too Late, Too Soon, relembrando os anos 90, aqui na programação da Educativa. E você fica ligado, porque daqui a pouquinho tem mais músicas, já já tem Ivan Lins aqui na Educativa.
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0: 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Uma ótima noite para você sintonizado aqui em 97.1. Chegando o som dos Filhos de Jorge. Sorte boa na Educativa.

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0: Mais um sucesso do passado que você confere aqui na programação da Educativa, aliás, que você conferiu. George Michael rolou por aqui com Heal the Pain. O melhor do passado, você sempre confere aqui na programação da Educativa. Continue com a gente.
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0: Você continua sintonizado em 97.1, Rádio Educativa FM. Aqui é o Manzano com você nessa noite de domingo e trazendo o som dos Paralamas do Sucesso, quase um segundo.

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1: Esse foi o som do cantor Zé Cabaleiro, Céu Azul, aqui na Educativa. Deixa eu aproveitar também rapidinho para mandar um abraço para quem continua participando com a gente, Wagner Oliveira, do Barreirinha, e também o Alex Pereira, do Campo Comprido, sintonizados na programação da Educativa. Muito obrigado pelo carinho da sua audiência. Daqui a pouquinho, quem chega por aqui é o Rei Roberto Carlos.
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1: 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Muito boa noite para você que está com a gente. Chegando o Rei Roberto Carlos aqui na Educativa. Proposta.

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0: Na Educativa, som da cantora Gal Costa, Corcovado, para você curtir aqui na programação dos 97.1. Daqui a pouquinho tá chegando o som do Armandinho na Educativa.
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2: Você diz poça d'água ou poça d'água? Ambas as pronúncias são aceitas. Mas você diz cuspe ou cuspo? Meus amigos costumam corrigir-me quando eu pronuncio cuspo. É que eles não estão acostumados com nossa forma nordestina de dizer as coisas. Na verdade, as duas formas são consagradas. Consulte o dicionário e verá.
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0: Uma excelente noite para você sintonizado nesse domingo em 97.1, Rádio Educativa FM. Aqui é o Manzano, te fazendo companhia. Chegando o som da cantora Júlia Mestre, Sou Fera.

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0: Na Educativa, som do cantor Stefano, pra ter fim. Com você nos 97.1, trazendo muito mais músicas. E daqui a pouquinho, quem chega aqui é a Banda Melim.
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7: Educativa, sua rádio, seu momento, trazendo muito mais músicas pra você. Joyce Alane com Nairo, o elefante da sala.

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5: Bom dia, um novo dia raiou aqui na Educativa 97.1 FM e nada melhor do que começar o dia com música. Eu sou Tobias de Santana, espero que esteja tudo bem com você e seguiremos juntos até às 7 da manhã navegando nesse mar seguro das belas canções da madrugada. E vamos iniciar os trabalhos com ela, Luciana Mello, interpretando a canção, o clássico Sufoco.

0: Esse foi Francisco Elombre com O Tempo é Sua Morada.
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0: Você curtiu Fernanda Abreu e Herbert Viana com Um Amor, Um Lugar.
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0: Agora você fica com os irmãos superpoderosos Nana Dori e Danilo Caymmi interpretando Você Já Foi à Bahia.

0: Essa foi Baby do Brasil interpretando um clássico de Johnny Alf, Eu e a Brisa.
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0: Quem chega agora é Rita Benedito com Oração ao Tempo.

0: Você ouviu a canção Aquilo com Lulu Santos.
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0: Madrugada Educativa, música boa na madrugada. Eu sou o Tobias de Santana, seguindo com você até às 7 da manhã. Você fica agora com Malu Magalhães interpretando Deixa a Menina.

0: Esse foi Nico Rezende interpretando o sucesso Transas. 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
0: Agora é a vez da voz de Léo Jaime com Preciso Dizer Que Te Amo.

0: Ouvimos Sandra Sá com Eu Amo Você.
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0: Agora é a vez do mestre Belchior, interpretando um grande sucesso, Alucinação.

0: você ouviu a canção Cheiro de Amor com Maria Bethânia.
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0: Um homem de origem humilde encontra o seu caminho, conquista o sucesso e, entre muito mais acertos do que equívocos, escreve uma rica história. E um capítulo dela foi a busca pela pacificação da sua cidade natal, localizada num banho de sangue entre o medo e a insanidade, em decorrência de uma antiga rixa entre famílias. O que fez esse homem ser tão preocupado com o próximo? O que o levou a ser tão resistente, ser tão talentoso e ser tão obstinado? Sertão talvez seja a resposta. Mais precisamente, o sertão de Pernambuco. Sertão pernambucano foi vital para Luiz Gonzaga, o nosso rei do Baião e a boa lembrança de hoje.
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0: Nascido em Exu, na Serra do Araripe, em Pernambuco, vivendo aquela realidade paradoxalmente feliz e escassa, Luiz Gonzaga, filho do sanfoneiro Januário e de Dona Santana, ambos agricultores, era um menino corajoso e feliz que, mais tarde, seria fundamental para que florescesse no seu povo o orgulho sertanejo e nordestino. Por desavenças com um fazendeiro influente, que não permitia que um menino pobre sonhasse namorar sua filha, o que pode ajudar a explicar sua admiração por Lampião, teve que sair de Exu rumo à Fortaleza para prestar serviço militar. Já integrado ao Exército, foi transferido para Minas Gerais e, mais tarde, reservista, depois de comprar sua sanfona em São Paulo, se viu chegando ao Rio de Janeiro.
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0: Na então capital do Brasil, começou a tocar como amador as músicas da moda, até ser instigado por um grupo de estudantes cearenses a tocar músicas da sua terra e região. Tornando-se conhecido, tocou sanfona nas rádios, mas a cantar ainda demoraria um pouco mais. Com o dom da música, Luiz Gonzaga, na sua viagem musical, atraiu parceiros letristas como Miguel Lima, com quem compôs, por exemplo, 17.700. Humberto Teixeira, que teve papel relevante no trajeto, com ele Gonzaga criou joias como O Baião e a famosíssima Asa Branca. Humberto Teixeira, inclusive, conta que os integrantes do conjunto do Canhoto, ao ouvir Asa Branca, fizeram chacota por achar que parecia música religiosa e saíam com o pires na mão pedindo doação. Zé Dantas foi outro grande e fundamental parceiro. Com ele, Gonzagão criou Cintura Fina, Sabiá, O Xote das Meninas, Vozes da Seca, entre tantos outros sucessos. Embora a carreira tenha alcançado grandes êxitos, inclusive vendas muito expressivas de discos, Luiz Gonzaga também experimentou momentos difíceis, mas nunca se deixou abater. Sertanejo raiz, com a tríade sanfonas, a bumba e triângulo, ele, o rei do Baião, sempre encontrava um caminho.
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0: Luiz Gonzaga sempre é lembrado como ídolo e influenciador de grandes artistas, como é o caso de Gilberto Gil, Elba Ramalho e Dominguinhos. E com seus parceiros foi o grande responsável por popularizar ritmos nordestinos, criando uma legião de admiradores. Portando a sua sanfona e entoando a canção Boiadeiro para o então presidente em exercício Aureliano Chaves, Gonzaga consolidou sua cartada e sua cantada para que o Estado brasileiro olhasse para sua amada Exu e trabalhasse pela pacificação da cidade, o que de fato ocorreu para a felicidade e tranquilidade dos exuenses. Deixou em sua terra pacificada o Museu do Gonzagão e o Parque Asa Branca, onde está o seu mausoléu. Deixou no Brasil uma saudade imensa. De tantos capítulos importantes, vale lembrar quando Gonzaga conheceu, em meados dos anos 1940, Odaleia Guedes dos Santos, cantora com quem se relacionou por alguns meses e por quem nutria amor e consideração. Leia é a mãe do genial Gonzaguinha, de quem Gonzagão decidiu ser pai. Mais tarde, Gonzagão e sua esposa Helena das Neves decidiram ser pais de Rosa Maria, a Rosinha. Luiz Gonzaga, o rei do Baião, recebeu ajuda em vários momentos da sua vida, mas, na verdade, foi mais que um pai para um número expressivo de cidadãos. Cuidou de muitos como se fossem da família. E no final de sua grande viagem, deixou uma obra que tem origem, mas não tem fronteira. Eu sou Tobias de Santana. Que tal? Vamos ouvir Vida de Viajante com Gonzagão e o seu filho Gonzaguinha?

0: chega.
1: Olha o trem chegando na estação.
0: É, tá cheio, gente.
1: E o trem tá cheio, meu filho.
0: Olha o povo lá.
1: É sinal de casa cheia.
0: Isso é bom, isso é bom.
1: Lulinha,
0: chega lá.
1: Olha o povão.
0: Um dia eu chego lá devagar.
1: Não esqueça do povão, meu filho.
0: Ah, sem pressa, sem pressa.
1: Será que saudade do vovô Januário?

0: Você curtiu a banda Legião Urbana com Quando o Sol Bater na Janela do Seu Quarto.
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2: Veja esta forma verbal. Ele foi pego e fechado, furtando frutas do vizinho. Está certa? Sim, está certa. Mas com a pronúncia fechada, pego. Evite a pronúncia aberta. Ele foi pego. Pego, aliás, significa pântano. O particípio regular é pegado. Ele tinha pegado as frutas.
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0: Madrugada Educativa, música boa na madrugada. Eu sou o Tobias de Santana, seguindo com você até às 7 da manhã. Agora você fica com a banda Engenheiros do Havaí, Vida Real.

0: Esse foi Luiz Melodia, interpretando a sua criação Magrelinha.
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0: Quem chega agora é Fábio Júnior com Eu Nunca Estive Tão Apaixonado.

0: Você curtiu Marina Lima e Renato Roquette com Uma Noite e Meia.
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0: Madrugada Educativa, trazendo Nath Roots. Você me encantou demais.

0: Essa foi Thier com Mexeu Comigo.
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0: Você fica agora com a dupla gaúcha Cleiton e Cledir interpretando Paixão.

0: Essa foi Cássia Eller com Mapa do Meu Nada.
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0: Você fica agora com o clássico A Dois Passos do Paraíso, com Planta e Raiz.

0: Esse foi Paulo Ricardo com Um Certo Alguém. 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
0: Madrugada Educativa abrindo as portas para Cláudio Zoli. Cada um, cada um.

0: Jornal Paraná Agora, primeira edição. Temos um encontro marcado hoje à meia-noite para um novo passeio musical na madrugada. Um ótimo dia para você e um fraterno abraço.
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3: Olá, chegamos! Eureka no Rádio, sempre tratando de questões ligadas ao ensino. Senhoras e senhores, dia 12, 46ª semana do ano.
4: Feriadão, hein? Aí, feriadão, em pleno feriadão.
3: Agora os filhos em casa.
4: É, pleno feriadão. E nós todos aqui nos empenhando.
3: Como é uma sala de aula.
4: Olha que sensacional.
5: A nossa audiência está menor hoje, com certeza.
6: Nós estamos completando agora 10 anos ininterruptos. Em todos os feriados, Natal, passagem de ano, estamos nós aqui 10 anos ininterruptos. O programa tem 21 anos, 10 sem pausa. Né?
4: E percebam, um feriado em que nós temos o professor Laércio aqui conosco. É. Palmas, gente, claro, palmas para esse momento.
3: Não entendi.
4: É sensacional. Não entendeu?
3: Não.
4: Então deixa assim.
3: Ou seja, professor Marlos, você não vai para lugar nenhum hoje?
6: Não, nem hoje nem amanhã, porque amanhã é o dia de falar sobre o professor, porque amanhã as escolas todas se reuniram para antecipar o dia do professor. Concordo,
3: perfeito.
6: Dia 13.
3: Então, mas vamos lá, rapaziada. O dia é do professor, vocês têm que fazer redação. Ontem você falou de um tema, a questão da juventude.
6: Então, juventude, agora, educação, Lércio, educação. Educação.
3: Que linha você seguiria? Olha, eu sou um aluno, vou fazer o Enem.
6: Da alfabetização aos alunos com necessidades educacionais especiais, e aí entram os autistas, que jamais apareceram.
3: É verdade.
6: E o processo de um novo ensino médio, um novíssimo ensino médio, que começa agora, no próximo ano, em 27. O novo ensino médio foi extinto em 2026, a última turma forma-se agora. As últimas vítimas, minha opinião, vítimas do novo ensino médio, a Lei 13.415. E a partir do ano que vem, impera a Lei 14.945, que traz o novíssimo ensino médio.
4: E de uma coisa, pensando nesse tema que você colocou, inclusão, então,
6: Sim,
4: um tema bem colocado.
6: Sobre
4: seria possível.
6: Os alunos superdotados.
4: Exato.
6: E aqueles que têm necessidades educacionais diferenciadas.
4: Então seria um aspecto bom para os candidatos darem uma olhada em literatura.
6: Principalmente a garotada relembrar aquela expressão que as escolas têm usado muito: altas habilidades.
3: Mesmo.
6: Crianças com altas habilidades. Então, você separa de alguma forma e tenta ajudar, mas aí falta uma estrutura, as escolas.
3: E veja, num lugar que a gente tem que tanto se fala de inclusão, separa os de altas habilidades. Não é atropelar uma pessoa dessa com um banheiro químico alado? Porque não tem sentido.
4: Não, deixa eu pegar a ideia. Não, deixa eu pegar essa imagem. Um banheiro químico alado.
3: Vazando. Porque não tem sentido. Porque a gente fala em inclusão.
4: Tu sabe que isso foi doentio, né?
3: Foi. É que eu precisei achar uma figura de linguagem para não usar outros termos eclesiásticos.
4: Cara, eu não consigo deixar de imaginar isso agora.
3: Continue, aproveita o vereador.
4: Químico alado.
3: Aproveita o vereador.
6: Então, a educação, a temática é importantíssima e vale a pena.
5: Então, eu diria o seguinte, é um tema importantíssimo, nunca foi, né, da redação.
6: Tem a importância
5: mas eu
6: da
5: acho
6: leitura,
5: que
6: veio no Rabicho lá atrás, com a obra do Monteiro Lobato, e aquela época, mas isso pensando nos anos 90, quando o Enem não era essa porta de acesso ao ensino superior. Aí aconteceu o tema em 96, a importância da leitura. Mas depois disso, nada mais relacionado à educação de forma concreta.
3: Mais concreta, né? Mais concreta.
5: Mas eu não vejo assim, esse foco nessa área de educação, infelizmente. Sabe?
3: Mas seria um tema para esse momento.
5: Seria.
3: Já que.
5: Principalmente agora que nós estamos na transição desse fatídico, né, novo ensino médio. Que
3: e o pior.
5: É um atraso.
3: O pior. É, porque se um aluno me perguntar. É, que área que eu sigo, eu falo, nunca seja professor. E isso, infelizmente, está acontecendo, né? A gente não quer que ele passe pelo que os professores estão passando hoje.
4: É triste.
3: A gente
4: isso,
3: começa
4: né?
3: a entrar
4: é
3: nesse
4: triste.
3: Nível
6: eu,
3: de dizer...
6: O problema é levar em conta que daqui a pouco nós seremos criaturas extintas.
4: É. Porque... Em certos estados, como o Ceará...
3: E sem a vinda de um meteoro.
4: No Ceará, por exemplo, já teve um apagão na contratação de professores. Não tinha quem. Não tinha quem.
6: Geografia... Há anos não temos profissionais de geografia.
3: Ou seja,
6: a escola que tem um profissional de geografia, mantém-se. Fique aqui, por favor, porque não tem.
3: Sem o meteoro.

0: Agora entraremos em extinção. Falando em meteoro, professor Oswaldo, nessa data.
1: Nesta data, senhores, em 1808, né, depois de ter fugido do bloqueio continental... 1808, depois de ter fugido do bloqueio continental de Napoleão, Dom João VI chegou ao Brasil. Mas foi exatamente nesta data, em 12 de outubro, que ele fundou o Banco do Brasil. Isto é, o Banco do Brasil que nós conhecemos hoje, claro, a partir de diferentes,
2: né,
1: diferentes momentos e administrações, está com 200 e poucos anos, né, de existência. Lembrando que também nesse contexto, Dom João VI também criou a Casa da Moeda no Brasil, né? Uma Casa da Moeda
3: que,
1: para
3: que
1: o Brasil.
3: Era importante para a história do Brasil.
0: A Casa da Moeda faz moeda até para a Argentina.
1: Porque ele veio, é como eu costumo dizer para os alunos, ele veio para cá e teve que fazer disso aqui um lugar decente para ele viver, né? É. Com toda a corte.
4: Essa ideia.
1: E aí ele começa a desenvolver o aspecto da Casa do Banco do Brasil, Casa da Moeda. E também, importante para o nosso vestibulando, ele dá permissão à existência de fábricas no Brasil. Né? Mas só que
0: a dona Maria tinha proibido.
1: Isso, só que isso é o ponto importante. A Inglaterra vai boicotar.
4: É lógico.
1: Vai, claro, boicotar, porque ela não tinha nenhum interesse que nós produzíssemos aqui.
3: Que fosse industrializado. Né?
1: Maneira que vivemos até
4: hoje. Alguma diferença em relação ao mundo estadunidense?
1: Nossa, não, de forma nenhuma.
0: Oswaldo,
1: como eu disse, situação que vivemos até hoje.
0: É até fazer uma provocação. Pensando no vestibular, a carta da dona Maria que proibiu a questão da fábrica, a gente pode discutir amanhã. O que vocês acham?
3: Mas eu acho que nós temos que deixar os parabéns, né, para todos os funcionários do Banco do Brasil, uma instituição que tem uma função social esplêndida, né?
0: Sim.
3: Muitas vezes existem críticas ao Banco do Brasil.
1: E deve-se dizer que cumpre essa função social.
3: Mas cumpre a função social.
1: Cumpre a função
3: social. Né, você quer comparar o Banco do Brasil, né, com a função social que tem com os bancos privados?
0: Não, Gil.
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0: Observatório Nacional, 6 horas, 59 minutos, 40 segundos. Observatório Nacional, 6 horas, 59 minutos, 50 segundos.
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12: A gente tem a propaganda eleitoral gratuita, tá? Então você tá acabando aí, né, de acompanhar o jornal pela rádio 97.1 FM AM 630. Até o dia 22, a propaganda eleitoral gratuita vai ao ar das 7 horas da manhã às 7h10. Aproveitando, né, que a Ju mostrou aí as cataratas do Iguaçu, toda essa situação e, aliás, que imagens, né, gente? Pois é, a semana começa com tempo instável no Paraná. De acordo com o CIMEPAR, já temos registros de chuva desta madrugada entre o noroeste, o oeste e o sudeste. Em algumas cidades, as precipitações são bem fortes. Chuvas mais expressivas com trovoadas são esperadas entre a tarde e a noite na maior parte do estado. Vamos conferir mais detalhes da nossa segunda-feira, que deve ter sensação de tempo abafado na maior parte do Paraná. Vamos aproveitar para a gente ver aqui o nosso mapa do nosso Paranazão. Olha só, a gente tem duas situações bem diferentes, né? Aqui, ó, a região do noroeste, do oeste, centro-sul, um verde mais escuro, ou seja, um tempo totalmente fechado nesta segunda-feira, e essa região mais clara, que pega aqui o norte, um pedaço do noroeste também, a região leste. Olha só, Londrina começa a semana com o tempo instável, mas a possibilidade do sol aparecer ao longo do dia. 18 graus é a temperatura mínima para hoje e 28 é a máxima. Em Maringá também, muita instabilidade, mas o sol também aparecendo aí ao longo do dia, entre nuvens pesadas e chuvas grossas, viu? Mínima de 19, máxima de 28 graus. A gente percebe uma grande amplitude térmica nas duas regiões. Vamos já descer aqui, ó, no centro-sul para mostrar Guarapuava, que começa segunda-feira com 16 graus. A mínima e a máxima é de 19, pouca amplitude térmica por aqui, está nessa faixa mais escura aqui do estado, ó. Aqui nenhuma possibilidade do sol, chuva no dia de hoje em Guarapuava. No oeste do estado, Cascavel também tem o mesmo cenário, tempo bem fechado por lá, possibilidade de chuva mínima de 17, máxima não vai passar dos 20 graus. E na nossa região de fronteira, mínima de 20. A máxima é de 22 graus, mostramos agora há pouco Foz do Iguaçu, que já está bastante movimentada, tempo bem fechado por lá. Aí na região leste é quando muda um pouco aqui também, ó. Campos Gerais, em Ponta Grossa, mínima de 16, máxima de 23 graus, mas sim, o sol podendo aparecer, mesmo que aí com chuvas mais volumosas, tempo fechado. A capital paranaense também tem essa instabilidade, viu? Então, apesar do feriado hoje, se você vai curtir o dia, né, tem que saber que a gente vai ter possibilidades de chuva ao longo desta segunda-feira, mínima de 16, máxima não vai passar dos 21 graus. Já no litoral paranaense, a mínima é de 19 e a máxima de 20 graus. Olha aqui, ó, nada, né? Praticamente de amplitude térmica, mesmo com o sol podendo aparecer ao longo do dia. Então, a gente vai aproveitar agora para dar aquela espiada para fora do nosso estúdio e você acompanhar aí como está o tempo. Estamos mostrando Toledo, neste momento, oeste do estado, bem fechado, nuvens pesadas por lá. Céu cinza em Toledo, 18 graus agora. Vamos descer a serra, vamos lá para o litoral, dar uma espiadinha em Morretes. Já percebe que aí, ó, apesar dessas nuvens bem volumosas, a gente percebe por trás das nuvens um céu já querendo abrir? Pois é, a possibilidade aí de, ao longo do dia, a gente ter, então, o sol dando aí, né, as caras entre essas nuvens. 17 graus, tá bem boa. A temperatura tá agradável, né? Para começar o dia, são 7h20.
1: E a gente segue nosso giro de câmeras agora na região norte do estado. Você vê imagens de Londrina, 19 graus, bastante nuvens, mas tem um solzinho ali tímido querendo aparecer, né, Paty?
12: É verdade, por lá, ó, já dá uma animadinha, né?
1: Com certeza. Da região norte, o nosso giro de câmeras vem para a capital, 14 graus em Curitiba. Ali ao fundo, o Museu da Vida, aqui nas Mercês.
12: Capital também já tá, o tempo tá mais fechado por aqui, né, gente? Por falar em Curitiba, quem está e vai passar o feriado aqui tem uma opção de lazer imperdível, viu? Nós vamos retomar a conexão com o Luan Azevedo, que vai contar pra gente qual é a dica cultural, hein, Luan, para esta segunda-feira.
5: Uma dica cultural especial, o Museu Oscar Niemeyer aqui em Curitiba abre excepcionalmente nesta segunda-feira, feriado de Nossa Senhora da Aparecida e Dia das Crianças, com uma programação bem especial. Além das visitações, a programação começa às 10h30 da manhã com atividades artísticas e interativas para crianças e toda a família. Um dos destaques, Paty, é a inauguração do Espaço Montar, que é um ambiente com cubos móveis que convidam o público a desenhar e explorar a criatividade. Também tem bolhas de sabão gigante, experimentação com texturas, cores e luz, além de oficinas de monotipia à tarde. E até o meio-dia, os visitantes podem participar de uma caça à arte pelos jardins do museu. É só retirar de graça um mapa na bilheteria, seguir o percurso e publicar nas redes sociais uma foto da obra favorita com a hashtag #MãoSemParedes. Os 200 primeiros participantes que concluírem o desafio e apresentarem a publicação na loja do museu vão ganhar um sorvete. As atividades são uma opção para quem quer aproveitar o feriado com muita arte, brincadeiras e experiências em família. Volto com vocês.
12: Bacana, hein, Luan? É, pessoal, tem que aproveitar de alguma maneira. O dia tá aí todo pela frente para você curtir o seu feriado.
1: O Paraná Agora, primeira edição, abre espaço para as crianças. Afinal, hoje também é o dia delas, né? Crianças que não são apenas o futuro, mas o presente. Pessoas com voz, com sentimentos, com direitos e que merecem todo o nosso respeito e amor. Mas, afinal, o que é ser criança? Nenhum adulto vai responder por elas, não. Porque mesmo que ainda estejam descobrindo o mundo, elas já sabem bem o que querem, quem são, do que gostam. Vamos ver?
13: Para mim, ser criança é ser feliz, brincar, estudar e aproveitar a idade.
14: É ser feliz, brincar com as amigas, brincar de boneca, brincar de rola. Ou é brincar com a mamãe.
15: Brincar com as minhas amigas do parque. Brincar com as minhas amigas de Chapecó. Brincar com as minhas amigas da pracinha.
16: Brincar, não ter compromisso pra escola. Estudar bastante.
17: Quando eu era pequena, eu sempre falava que era crescer. Agora eu não quero mais crescer. Eu quero ficar ser criança mesmo. Entendeu? É isso.
12: Coisa. 7h24 e agora o futebol, hein? Com ele que tá aqui, Edson Tomás.
18: Esporte.
12: Seja bem-vindo, bom dia.
19: Tudo
12: neste
19: bem?
12: Feriado. Tudo bem,
19: Tudo
12: Edson?
19: Tudo bem, Patrícia. Bom dia a todos que nos acompanham.
12: Bom, a gente começa falando de esporte, primeiro de uma conquista inédita, né? O Dogão.
19: É o Maringá, o Dogão tá na final da Série C do Campeonato Brasileiro e, por consequência, será representante do futebol paranaense na Série B no ano que vem. Uma conquista inédita num jogo em que podia até perder por um gol de diferença para o Floresta lá do Ceará. Mas olha só os gols marcados pela equipe do Maringá, 1-0 no segundo tempo. Um golaço, um golaço marcado aí pelo jogador da equipe do Maringá. E um resultado muito importante, uma festa da torcida. O segundo gol marcado de falta também. E aí, só para comemorar, o Maringá fez uma grande campanha e vai meio que trocar o lugar com o Londrina, né? Lamentavelmente o Londrina tá mal na Série B do Campeonato Brasileiro, deve ser rebaixado para a Série C. E o Maringá, pela primeira vez na história, vai disputar a Série B do Campeonato Brasileiro. Vai ter a companhia do Operário, outro time que nesse momento estacionou na Série B, não consegue o acesso à elite do futebol brasileiro, mas o Maringá, de parabéns, está chegando então, neste momento, à Série B, vai disputar a final da Série C. Duas partidas com a Ferroviária, outro time que passou também, né, que acabou conquistando o acesso. As duas partidas, a primeira acontece em Maringá, já neste final de semana, ainda a ser confirmado se sábado ou domingo. O outro jogo acontece lá em Araraquara, portanto, teremos uma final com o time paranaense na Série C. Parabéns ao Dogão, que começou aí um projeto muito forte no futebol, já chegou a finais de campeonato estadual, lamentavelmente não conquistou, mas conquistou aí o seu maior objetivo, que é representar o estado também na Série B, e teremos, portanto, o Dogão, o Maringá, disputando a segunda divisão do Campeonato Brasileiro no ano que vem, Patrícia.
12: Que maravilha, a gente tem mesmo que parabenizar o time, né, a torcida,
19: belo trabalho que está sendo realizado lá. Maringá adora futebol, o Willie David estava lotado e ontem uma festa muito bacana, aliás, no sábado foi muito bacana acompanhar aí o Maringá conquistando esta vaga inédita.
12: Bom, hoje é feriado, a gente tem Série A do Brasileirão rolando, né, hoje à noite. Coritiba, será que o Coritiba vai quebrar aí essa sequência de gols, Edson, sofridos por times cariocas? Afinal, foram 5 do Vasco, 4 do Fluminense, e hoje o Coxa, gente, enfrenta outro carioca,
19: é,
12: né? O
19: aí,
12: Botafogo.
19: É isso aí.
12: O que você acha?
19: Coritiba e Botafogo, 4 da tarde no Couto Pereira. Aliás, o Coritiba está comemorando aniversário hoje. 117 anos de muita história do Coritiba, de muitas conquistas, e aí tem o time com o Pedro Morisco voltando pro gol. Não se entende até agora por que ele não jogou lá contra o Fluminense. Não iria mudar o resultado, obviamente, mas é goleiro titular e não poderia ter ficado de fora da partida. Mas tem muitas ausências, tem ainda dúvidas em relação ao Thiago Coser, o Jaci não deve ir para o jogo, do meio para frente também algumas mudanças que devem acontecer. É um time bastante, assim, instável nas últimas partidas, não vence há 4 jogos, goleadas para Vasco, para Fluminense, o empate no Atletiba, derrota em casa para o Mirassol. É um momento de instabilidade do Coritiba, que está a 7 pontos aí da zona de rebaixamento, mas claro, faltam poucos pontos, 7-8, para permanecer na Série A, que passa a ser neste momento, o principal objetivo, porque depois, é claro, brigar por uma vaga, principalmente na Sul-Americana. Mas, repito, é um jogo importante para o Coritiba, que deve ter desfalques para a partida, mais uma vez, às 4 da tarde, no Couto Pereira. Coritiba, repito, hoje completando 117 anos.
1: Já o Atlético, Edson, vai enfrentar o Lanterna. Que postura o Furacão deve ter hoje?
19: Postura de ter que vencer. O Atlético tem que jogar para vencer a equipe da Chapecoense, jogo que acontece lá em Chapecó, né? Uma partida às 7h30, aí sim o Atlético joga um pouquinho mais tarde. O Atlético lá em Chapecó, tendo que vencer, porque também em casa, na última partida, deixou escapar um resultado de vitória, viu aí o Atlético Mineiro se aproximar. O Fluminense, pro Atlético ontem foi bom, porque perdeu para o Flamengo, mas o Bahia acabou ganhando. O Atlético tem que fazer a parte dele, que é vencer a Chapecoense, não só pelo fato da Chapecoense ser a lanterna da competição e, matematicamente, virtualmente, já rebaixado para Série B no ano que vem, mas porque o Atlético faz um grande campeonato. Uhum. Hoje é o quarto colocado e tem tudo aí para conquistar uma vitória, mas também tem alguns desfalques. É um jogo importante para o Atlético tentar voltar a assumir a terceira colocação. O jogo do Atlético às 7h30, o jogo do Coritiba às 4 da tarde.
12: Maravilha, amanhã temos assunto, então, repercussão e resultados para a gente debater aqui.
19: Vamos falar bastante e vamos falar do Paraná, hein? O jogo do Paraná, que teve transmissão aqui na TV Paraná Turismo, jogo daqueles com muita chuva no último sábado, mas a gente deixa para amanhã a Copa Paraná também.
12: Isso aí, Edson. Então, até amanhã. Obrigada.
19: Até amanhã. Valeu, gente.
1: O Paraná Agora, primeira edição na TV Paraná Turismo, fica por aqui.
12: É, mas eu sigo com você que nos acompanha. Tá ligadinho aí em 97.fm ou na M630. Então, me aguarde que eu só vou atravessar aqui o corredor e vou com você até às 8 da manhã, sem intervalo, com muita informação. Entre os destaques que a gente traz hoje, você vai conferir que os mesários aqui do Paraná podem emitir declaração de trabalho eleitoral, viu? Paraná também, a gente vai falar dos parques. O estado tem 29 parques, espaços naturais que estão abertos hoje. Termina hoje também o prazo de inscrições para concurso de literatura e fotografia em São José dos Pinhais.
1: E a gente encerra com imagens de Guaratuba. 18 graus no litoral, um ótimo dia para você. Aproveite bem seu feriado.
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1: Olá, muito bom dia! Bom dia! Boa nova semana para você! Hoje é 12 de outubro, dia da padroeira do Brasil, dia de Nossa Senhora Aparecida e também data em que comemoramos o Dia das Crianças. Então, que a padroeira do Brasil proteja todas as crianças do nosso país, não é mesmo? Tá de folga? Você tá em casa? É, tá de boa aí? Vai curtir o feriadão? Oh, coisa boa, hein? Tá na estrada? Tá voltando já aí pra casa? Tá indo passear? Pois é, que o seu dia seja muito bom, viu? E a gente faz companhia até as 8 horas da manhã, sem intervalo aqui, trazendo notícia, prestação de serviço, boa informação, claro, para o dia ficar ainda melhor. 15 graus na capital paranaense, o tempo está fechado, nubladinho hoje, hein? É mais um dia aí instável, com possibilidade de chuva, isso em todo o estado do Paraná, viu? Eu sou Patrícia Armentano e é com alegria que faço o primeira edição, a partir de agora, em 97.fm, também a M630.
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1: As agências bancárias e também na Previdência Social, importantíssimo, estão fechadas hoje, viu, por causa do feriado. O atendimento presencial será retomado amanhã
3: normalmente.
1: Durante o dia de hoje,
3: não vai acabar com Bolsa Família
1: e nem com o Pix. Isso é mentira. Caixas eletrônicas que estão funcionando. O Pix funciona normalmente, viu,
3: 24 horas por dia.
1: Agora, se você está preocupado, eu tenho conta de água,
3: vem pro lado da mudança,
1: um boleto que vence hoje. Como
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1: Tá combinado? Tá certo. É feriado nacional, né, gente? É isso aí.
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1: 38 minutos.
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8: 7h38.
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0: viu? Meio ao feriado. Então, logo mais às 8h30 da manhã, um passeio ciclístico sai ali da paróquia Nossa Senhora Aparecida, na rua Capitão Leone das Marques, na altura do número 1845, no Uberaba. O percurso vai passar por ruas ali do bairro e pela praça Rio Mizuno. Já às 4h30 da tarde, uma carreata parte do mesmo endereço ali no Uberaba e percorre diversas ruas do bairro e da região, com paradas em capelas para a bênção dos carros. Agentes de trânsito acompanham as atividades e podem realizar bloqueios momentâneos. A orientação é: você mora aí no Uberaba, Guavirutuba, Uberaba, na região, ou vai visitar algum parente, vai almoçar na casa da sogra, da família, da mãe, então tem que estar atento aí para esses dois eventos que vão trazer modificações ao longo do dia. E como eu falei, o primeiro deles começa já às 8h30 da manhã, 20 minutos para as 8. Vamos falar aí do período eleitoral, hein? Porque os mesários que trabalharam no primeiro turno das eleições e registraram presença na urna eletrônica já podem emitir a declaração de trabalhos eleitorais pela internet. É bem simples. O documento está disponível no aplicativo Mesário, no e-título, se você tem no celular, mais fácil ainda, e também no site do Tribunal Superior Eleitoral pelo endereço tse.jus.br. A declaração permite comprovar o serviço que foi prestado do cidadão como mesário à Justiça Eleitoral e assim, acessar benefícios como folga pelo dobro dos dias trabalhados, meia entrada em eventos culturais e esportivos no Paraná. 19 minutos para as 8 horas da manhã. Para você que está chegando agora em 97.1 FM, está sintonizando o Daio aí no seu carro? Ou está sintonizando a M630? Muito obrigada pela sua companhia. A gente está ao vivo com a primeira edição aqui pelas duas emissoras até as 8 horas da manhã. Se você quiser dar um alô aqui para a gente, registrar a sua audiência, está valendo. E é para isso também que a gente está aqui, né? Para saber como que está a sua companhia aí, deixando a nossa manhã mais especial. Mande um alô aqui no nosso WhatsApp, 4133317516. Luiz Guilherme já está por aqui. Aliás, o Luiz Guilherme desde cedo, né, Luiz? Aqui pertinho da gente, Santa Felicidade, mandando sua mensagem. Valeu, Luiz, obrigada, um ótimo dia para você. A Verônica também é outra companheira aqui da gente, né, Verônica? Muito obrigada, viu, pela sua companhia, sua sintonia. O Simval de São José dos Pinhais já mandou uma mensagem aqui também. Oi, Simval, obrigada, viu, por acordar cedo e estar com a gente aqui, né? Hein, deixa eu contar também para vocês, é sempre bom relembrar, porque nós já estamos com tudo disponível, já voltamos para as nossas redes sociais e também no nosso canal do YouTube. A gente estava fora do ar desde o dia 2 de julho em função do defesa eleitoral, da justiça eleitoral, mas agora, se você preferir, você está no computador, está em casa, está na cama ali, notebook aberto, você pode nos ouvir pelo nosso canal do YouTube, que é o @ Rádio Paraná Educativa. Aproveitando, vai lá, já se conecta com a gente, né? Já se inscreve no nosso canal. Também você pode acionar ali, o sininho da notificação. Sabe por quê? Quando o jornal está entrando no ar, daí, pelo canal do YouTube, você recebe a notificação e não perde, né, nenhum minuto de informação aqui. Tá combinado? 17 minutos para as 8. O IAT divulga novo horário de funcionamento do Parque Estadual da Serra da Baitaca. Se você gosta desse tipo de atração, de passeio, eu curto muito. Então se liga aí nas informações com o repórter Vitor Luiz.
1: Para quem pensa em visitar o Parque Estadual da Serra da Baitaca durante o feriado desta segunda-feira, o Instituto Água e Terra avisa a população sobre os novos horários de funcionamento da unidade de conservação. A partir deste mês, o parque localizado entre Piraquara e Quatro Barras, na região metropolitana de Curitiba, permite visitas apenas das 3h30 da madrugada às 4h30 da tarde. A alteração busca garantir maior segurança aos visitantes, regularizando os períodos de entrada e de permanência no parque. Após esse horário, o acesso será encerrado e apenas quem já estiver no interior do parque poderá concluir a trilha. Mais informações estão no site de notícias do Governo do Paraná.
0: É, então você se programa aí, se você quer fazer uma trilha, quer passar o dia, já se programa, viu? Falando, aproveitando que a gente está falando nos parques e espaços naturais do nosso Paraná, olha só, 29 parques e espaços naturais do Paraná estão abertos hoje, viu? Você pode aproveitar o feriado de Nossa Senhora Aparecida e por que não? Entre as opções estão os parques. O da Serra da Baitaca, ali em Piraquari, Quatro Barras, do Monge, na Lapa, também Vila Velha, ali em Ponta Grossa. Há atrações também como a Ilha do Mel, Pico Paraná, o Parque Estadual do Guartelá. São trilhas, são cachoeiras, são paisagens naturais. Você tem que aproveitar. É demais, viu? Vila Velha completa 73 anos hoje e tem ingressos promocionais. Vale muito a pena. Os ingressos hoje, por causa do aniversário, estão sendo vendidos a R$ 40, o Parque Estadual de Vila Velha. Crianças de 3 a 11 anos acompanhadas por um adulto pagante têm entrada gratuita até quinta-feira agora, dia 15. Os horários variam conforme a unidade. A lista completa está no site do Instituto Água e Terra, que é o iat.pr.gov.br. Vamos lembrar que o Parque Estadual de Vila Velha tá pertinho aí, ó. É cedo, você se programa. Criança não paga, se tiver acompanhada aí, se você vai no casal, R$ 40 cada um. Vale a pena aproveitar e você vai passar um dia bonito, né? Diferente lá em Vila Velha. Já que a gente está falando dos parques, dos espaços naturais, vamos falar também dos serviços públicos de São José dos Pinhais, aqui na Grande Curitiba, porque tem mudanças no funcionamento hoje, viu? Então vamos lá, as unidades básicas de saúde ficam fechadas, mas os atendimentos de urgência e emergência em São José e também o Hospital e Maternidade Municipal vão funcionar normalmente, tá? Os ônibus circulam com horários de domingo. A coleta de lixo comum ocorre normalmente, mas aquela coleta seletiva de lixo reciclável, esta está suspensa hoje. A Guarda Municipal mantém o atendimento 24 horas e pode ser acionada pelo telefone 153, pelo aplicativo 153 Cidadão ou também pelo 0800, que é o 0800-153-0800, tá? É segurança para todo mundo aí no dia de hoje, funcionando normal. Os serviços administrativos e os espaços culturais municipais também vão ficar fechados, viu? O atendimento será retomado normalmente amanhã, terça-feira. Já os serviços públicos de Pinhais, agora a gente vai trazer para você, porque também tem mudanças hoje. A UPA 24 horas, a Guarda Municipal e a coleta de lixo orgânico e reciclável funcionam normalmente, tá? Tudo tranquilo hoje. Já as unidades de saúde da família e as escolas municipais ficam fechadas. As aulas serão retomadas na quarta-feira, depois de amanhã, conforme o calendário escolar. Os ecopontos Central e Gerivá também não abrem hoje. O Esquadrão contra a Dengue suspende as atividades de hoje e retoma o trabalho amanhã. O Armazém da Família de Pinhais segue o funcionamento habitual da semana. Mas, ó, não abre hoje, tá? Porque esse Armazém da Família já não atende mesmo nas segundas-feiras. Vamos falar mais aí da Grande Curitiba, porque a Prefeitura de Araucária suspende hoje o atendimento no Paço Municipal e nas unidades básicas de saúde. As escolas municipais e os CMEIs também ficam fechados. Os ônibus do Triar circulam com horários de domingo e de feriado. Já a coleta de lixo orgânico e de recicláveis ocorre normalmente hoje, viu? A Guarda Municipal e os agentes de trânsito também mantêm o atendimento no município. O estacionamento rotativo Star não funciona hoje. Os serviços de urgência e emergência, como UPA, SAMU, Hospital Municipal e Pronto Atendimento Infantil, atendem normalmente. Os demais serviços administrativos, gente, serão retomados amanhã, já que a gente está falando de feriado nacional, dia de Nossa Senhora Aparecida, a padroeira do Brasil, dia das crianças. E aí, hein? Como é que estão as suas crianças em casa hoje? Conta pra gente no 41-3331-7516. Aproveite bem o seu dia, apesar do friozinho, né? O tempo tá fechado, Está nublado, temos grandes nuvens, nuvens volumosas para chuva, mas o sol também pode aparecer ao longo do dia. Essa é a previsão do CIMEPAR aqui na capital paranaense, 15 graus agora. Pois é, a semana começa com o tempo bem instável aqui no Paraná. Já chove em várias regiões do estado e nós vamos conferir tudo isso que eu estou trazendo para você agora, os detalhes da previsão do tempo com o meteorologista do CIMEPAR, o Lisandro Jacobsen.
2: Muito bom dia. O feriado de tempo bastante instável no Paraná. A chuva persiste desde a madrugada entre o noroeste, oeste e parte do sudoeste paranaense. Chuva que vai avançando ao longo do dia para as demais regiões e continua com esse ambiente favorável para pancadas até fortes em alguns momentos, acompanhadas de trovoadas. Entre tarde e noite, essas chuvas ficam mais abrangentes no estado, incluindo os setores leste e norte. Nessas regiões, até pode aparecer um pouco de sol pela manhã, mas nas outras áreas, no meio-oeste paranaense, a chuva é persistente ao longo de todo o dia, o que deixa as temperaturas bem mais amenas. Na região de Cascavel não passa de 21, em Foz do Iguaçu 22 graus de valor máximo e entre Francisco Beltrão e Pato Branco apenas 20 graus nos termômetros. Já na faixa norte, ainda encosta nos 28 graus na região de Paranavaí e também no norte pioneiro, em cidades como Jacarezinho e Andirá. Na região de Londrina e Maringá, 27 e 28 graus, respectivamente. Já na capital, ainda chega aos 23 graus logo após ao meio-dia, assim como em parte dos Campos Gerais, máxima de 24 graus em Ponta Grossa. Já no litoral, como persiste com muitas nuvens, 21 graus nos termômetros apenas na Baía de Paranaguá. Nos próximos dias, o tempo continua instável.
0: É isso aí, fica a dica aí, né, a previsão do tempo com o meteorologista Lisandro Jacobsen. Olha, gente, tá friozinho, né, então a gente não pode se enganar.

0: patrocinado pela Sanepar desde dezembro do ano passado e acumula um currículo expressivo para a pouca idade. Heptacampeão brasileiro, heptacampeão estadual e dono de 6 títulos internacionais. Na edição 16 do campeonato da World Association of Kickboxing Organizations, Emmanuel foi campeão na modalidade Kick Light. Com a conquista, ele é o primeiro atleta brasileiro sub-17 a subir ao lugar mais alto do pódio neste campeonato. Mais informações estão no site de notícias do governo do Paraná.
1: Bacana, hein, pessoal? É isso aí, fica aí, né, esse exemplo. Muito legal. Vamos falar de economia agora, porque olha só, bancos e instituições financeiras começaram já a devolver cerca de R$1,325 bilhões aos apostadores que deixaram dinheiro em plataformas de apostas online. A restituição deve beneficiar aproximadamente 26.500.000 pessoas. É muita gente para receber todo esse dinheiro, né? E será até quarta-feira, tá? Os valores serão transferidos para as contas bancárias usadas nos depósitos nas plataformas. Quem não receber por problemas operacionais poderá ter o pagamento intermediado pela Caixa Econômica Federal a partir de quarta-feira. Fique esperto aí na sua conta corrente, se você vinha apostando, deixou um dinheirinho lá, então fique atento aí. Acompanhe as suas movimentações bancárias ou você pode consultar também os canais oficiais. Agora tem um detalhe, gente, não é necessário pagar nenhuma taxa para receber esse dinheiro, nenhuma taxa. A gente tem que estar esperto e alerta também para possíveis golpes, sabe por quê? Os golpistas vêm durante esse processo de devolução e podem pedir para que você pague antes um valor para poder receber o que você tinha aí nas apostas. Não caia nessa, né, gente? Fala sério. Agora faltam 6 minutos para as 8. Já que estamos falando em dinheiro, ninguém acertou as 6 dezenas da Mega Sena sorteadas ontem, isso mesmo. Assim, o prêmio acumulou. Sabe em quanto está o prêmio da Mega Sena para o próximo sorteio? R$150 milhões. Próximo sorteio será nesta quarta-feira, dia 14. Os números sorteados ontem foram 5, 19, 22, 44, 47 e 57. 150 apostas acertaram 5 dezenas e vão receber pouco mais de R$26 mil cada. Outras 9.096 apostas acertaram 4 números e vão ganhar R$709. Tá bom também, né? Mas vamos pensar em R$150 milhões? Dá para mudar toda a vida, né, da pessoa. Ô, coisa boa, hein? Faltam 5 minutos para as 8. Vamos mudar de assunto agora também. A gente vai falar de educação, porque a Universidade Federal do Paraná está com inscrições abertas para o processo seletivo 2027 da licenciatura em Educação do Campo, na área de Ciências da Natureza. São 40 vagas para educadores, trabalhadores rurais, filhos de agricultores familiares e integrantes de movimentos sociais ligados ao campo. A inscrição é de graça e vai até 22 de novembro. Pelo site nc.fpr.br, nc.fpr.br. A seleção será feita por uma prova discursiva com 2 questões sobre a realidade agrária brasileira e também as experiências de educação nas comunidades. O curso é oferecido em Matinhos, no litoral do estado, com atividades na universidade e também nas comunidades rurais aí do litoral. Tá certo? Fica a dica então, 40 vagas para esse público que eu falei aí. Faltam 3 minutos para as 8 horas. Bom dia para você que está com a gente aqui 97.fm ou pela M630. Tudo certinho por aí? Como é que está o seu dia de feriado, hein? Olha, a gente não tem sol lá fora, mas tem mensagem da Sol por aqui. A Sol manda uma mensagem bem entusiasmada com o dia de hoje e ela dá um bom dia para todos nós. Luiz Carlos Casagrande, a esposa, a Kátia. Oi, Luiz Carlos, tudo bem? É o Casinha, a Kátia aqui com a gente. Muito obrigada. obrigada pela sua companhia,

0: a sua mensagem aqui também, sempre acompanhando a primeira edição. Mandar um alô também para a Cleusa Blonkowski. A Cleusa, que é de Pato Branco, mora no Centro Cívico aqui em Curitiba. Cleusa, obrigada, viu, pela sua companhia diária. É isso aí. Você também pode mandar o seu alô e a gente registra aqui 41-3331-7516. A gente fala agora das oficinas que estão abertas de crochê e arte têxtil. Olha só, essas oficinas, elas ocorrem as duas agora em outubro no Centro Juvenil de Artes Plásticas. Tem interesse? Mais detalhes com o Gabriel Ramos.
1: Em comemoração ao Dia das Crianças, o Centro Juvenil de Artes Plásticas vai ter uma programação aberta ao público infanto-juvenil com 3 oficinas neste mês. Assemblagem têxtil com costura, crochê básico e tela decorativa com fios, com o objetivo de permitir que mais crianças e adolescentes conheçam o espaço. As oficinas são gratuitas e pensadas para faixas etárias diferentes, atendendo às necessidades de cada uma. Os links de inscrições estão disponíveis no site de notícias do governo do Paraná.
0: É isso aí, a gente segue por aqui. Vamos falar sobre um prazo que termina hoje, viu? Quem quer participar do concurso de linguagens culturais 2026 em São José dos Pinhais não pode perder. É a data de hoje, feriado. A iniciativa é aberta a moradores aqui de Curitiba e também de outras cidades da região metropolitana. O tema deste ano é Entre Circuitos e Sentimentos, a alma na era da inteligência artificial. E olha, este tema traz propostas que relacionam tecnologia, inteligência artificial e experiências humanas. Na literatura, a categorias de conto, crônica e poesia para maiores de 15 anos, além de redação para crianças e adolescentes de 8 a 14 anos. Na fotografia, há categorias para adultos e jovens. Cada participante pode enviar um trabalho identificado com pseudônimo e o título, tá? Os regulamentos, as orientações, todas as informações estão lá no site sjp.pr.gov.br. É isso aí, 8 horas em ponto. Um ótimo dia para você, bom feriado. Aproveite esse dia que tá só começando. Eu volto amanhã com a primeira edição, tá? A gente volta a partir das 7 horas na TV Paranaturismo e a partir das 7:10 da manhã aqui em 97.1 FM e AM 630. Um feliz dia das crianças para todas as crianças e para a criança que mora em você aí, tá bom? Tchau.
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1: Estamos iniciando o programa William Barbosa e hoje nós vamos prestar uma homenagem aí a todos os devotos, né? De uma santa muito querida do Brasil, Nossa Senhora Aparecida. Mas antes eu quero mandar um abraço para Lúcia Paula, agradecendo a Lúcia pela audiência, né? A Lúcia que me ouve aqui em Curitiba todas as manhãs com o William Barbosa. Obrigado, Lúcia. A Maria Cristiane, também aqui da capital do estado, acompanhando o nosso programa todos os dias. A Cida Rodrigues, também aqui da nossa Curitiba. Bom dia, bom dia. A Cibele Duarte, que é uma ouvinte nossa lá de Pelotas, no Rio Grande do Sul, acompanhando pelo aplicativo da Paraná Educativa M630. E um abraço também para o Edmilson Carneiro, aqui da capital, também com o William Barbosa. Obrigado. O Luzil Costa é um ouvinte nosso online lá do Rio Grande do Norte, hein? Um abraço aí ao pessoal do Norte e Nordeste do Brasil. Um abraço para você do nosso Sul, né? Alô, Santa Catarina, Rio Grande do Sul. Um abraço, Mato Grosso, Mato Grosso do Norte. E um abraço também para Jaqueline Vuelma, é uma ouvinte nossa aqui da capital. Estamos no rádio de segunda a sábado, das 8 ao meio-dia, aqui na Educativa M630. Obrigado a você que ainda está na clássica frequência M630 e você que me acompanha no aplicativo da Educativa M630. E na nossa lição de vida, na verdade eu diria que não é minha essa lição de vida. Eu repito, hoje a lição de vida é dela. Quando eu falo dela que é mãe de todos nós, né? E eu sempre digo que nós não estamos aqui para discutir religião, para indicar religião, mas nós sabemos da força da crença que milhões e milhões de brasileiros têm por Nossa Senhora Aparecida. E eu particularmente me sinto muito honrado porque eu tive o prazer durante 13, 14 anos, né, transmitir essa festa tão linda em Aparecida do Norte. Então hoje eu vou falar de Nossa Senhora Aparecida, a padroeira do Brasil, a mãe preta que apareceu nas águas para mostrar que mãe nunca abandona um filho. Então, ouvintes do programa William Barbosa, deixa eu te contar a história do jeito que o povo conta, né? Do jeito simples que todo brasileiro entende. Nós começamos mais ou menos assim, ouvintes do programa William Barbosa. Era o ano de 1717. Três pescadores simples, pobres, sem nada. Tem até o nome deles aqui: Domingos, João Alves e Felipe. Eles foram pescar no Rio Paraíba do Sul e não pegavam nada. Nada, nada, nada. A rede vazia, fome, tristeza. Eles já estavam desistindo, já estavam voltando para casa de mão vazia, com vergonha de não ter peixe para dar para a família. E na última jogada de rede, em vez de peixe, veio uma coisa enrolada no barro. E olha só, gente. Era, o que que era? Era uma imagem quebrada, sem cabeça. Jogaram a rede de novo e veio a cabeça. Da mesma imagem, preste bem atenção, ouvintes do programa William Barbosa, devotos de Nossa Senhora Aparecida, preste bem atenção. Da mesma imagem, eles juntaram a cabeça no corpo, lavaram no rio e era ela, uma Nossa Senhora preta, pequenininha, feita de barro, quebrada, suja de rio. E a partir daquele momento, ouvintes do programa William Barbosa, O milagre aconteceu. A rede que estava vazia o dia inteiro, né, de repente ficou tão cheia de peixe que quase afundou o barco. Olha que coisa interessante, Ademar Marques. Né? Essa é a história, já estamos aí com um trecho, digamos assim, da história de Nossa Senhora Aparecida.
2: Bom dia, William.
1: Bom dia, bom dia.
2: Uma história linda, né? Uma história diferente.
1: Sabe? Então, só recapitulando, você veja bem aqui, a rede que estava vazia o dia inteiro, de repente ficou tão cheia de peixe que quase afundou o barco, né? Tão cheia que eles tiveram que chamar outros pescadores para ajudar, bicho. Olha só. Então, ouvintes do programa William Barbosa, prestem atenção, presta atenção nessa história. Eu diria para vocês que Deus não mandou uma rainha de ouro. Deus mandou uma mãe preta, quebrada, suja de barro de rio. Igual ao povo brasileiro, né? Ela não apareceu num palácio. Ela apareceu num rio, para pescador pobre, né? Interessante, ela também não apareceu branca, loira, de coroa de ouro. Eu repito, apareceu preta, igual ao povo que sofria na escravidão. Esse é um detalhe muito interessante. E ela também, gente, ouvintes do programa William Barbosa, nessa nossa homenagem à padroeira do Brasil, a Nossa Senhora Aparecida, contando aqui um pouco da história da santa, ela não apareceu inteira. Ela apareceu quebrada, para mostrar que mesmo quebrado, Deus remenda e faz milagre. Nossa Senhora Aparecida é a cara do Brasil, ouvintes do programa William Barbosa. Ela é preta, ela é pobre, ela é simples e ela apareceu para quem estava sem nada. Agora a pergunta que fica no ar. Atenção, ouvintes do programa William Barbosa, ouvintes da Educativa M630. Você que me dá o prazer da sua audiência em mais uma manhã do Rádio Brasileiro. E por que que ela é a padroeira do Brasil? Porque o Brasil precisava de uma mãe assim. O Brasil, e a gente pode falar já desde aquela época, o Brasil é um país sofrido, gente. O Brasil é um país sofrido. O Brasil é um país que já foi escravo, que já foi humilhado, que já passou fome. E toda gente sofrida precisa de mãe. E ela é a mãe que não pergunta se você é rico ou pobre. Ouvintes do programa William Barbosa, na nossa homenagem à padroeira do Brasil, que se comemora agora neste dia 12 de outubro, né? Se você é branco ou preto, ela não pergunta se você é branco ou preto. Ela também não pergunta se você reza todo dia ou se você só lembra dela na hora do desespero. Nossa Senhora Aparecida, ela é mãe. E mãe, eu repito, não escolhe filho. Mãe acolhe, né? Então é só você começar a analisar aí as mães de todos nós. A mãe acolhe. Quantas vezes você já chamou por ela sem nem perceber? É, você dona de casa, você chefe de família, você... Eu repito, que acompanha o programa William Barbosa, que pode me ouvir todas as manhãs, ou você que está me ouvindo hoje pela primeira vez, né? Não pode me ouvir todos os dias, mas hoje está me dando o prazer da sua audiência. Quantas vezes você já chamou por ela sem nem perceber? De repente, quando o médico falou que não tinha jeito e você falou baixinho: Mãezinha Aparecida, me ajuda. Quando seu filho saiu para a estrada de madrugada e você ficou na janela rezando o terço até ele mandar mensagem: Mãe, cheguei. Quando a conta chegou e o dinheiro não deu e você olhou para a imagem dela na parede da cozinha e falou: Minha mãezinha, não me abandona. Ela nunca abandonou. Minhas amigas e meus amigos do rádio, ela nunca abandonou, nunca, nunca, nunca. Ela é a mãe que aparece quando a rede está vazia, quando a sua vida está vazia. Ouvintes do programa William Barbosa, eu repito, quando a sua vida está vazia, sem peixe, sem esperança, sem saída, de repente ela aparece. Ela é a mãe que junta os pedaços. Sua vida está quebrada? Você está vivendo um momento aí, de repente: William, você não sabe o que está acontecendo comigo, eu estou quebrado, eu estou arrebentado, eu estou arrebentada. Tem muita gente que fala assim, né, meu caro Ademar Marques? Estou triturado, triturada.
2: Estou perdido, estou no fundo do poço e não sei o que eu faço.
1: Exatamente. Então, a pergunta que eu faço para você, ouvinte do programa William Barbosa: sua vida está quebrada? De repente, seu casamento quebrou? Seu coração quebrou? Sabia que ela junta? É. Ouvintes do programa William Barbosa, ela veio quebrada para mostrar que quebrado também tem valor, viu, gente? Nossa Senhora Aparecida fez o Brasil ser o que é. Você pode reparar, a casa do pobre pode não ter nada, mas para os devotos tem a imagem dela. Tem a imagem dela. Eu, por exemplo, eu sou católico e eu tenho uma imagem. Tem uma no meu carro, dentro do carro, e tem uma na minha residência. Está lá. Eu sei que deve ter muita gente: Ah, William, mas eu não creio. Não tem problema. Respeite. Só respeita. O respeito é bom e cabe em todo lugar, né? Então a gente tem que respeitar todos os segmentos religiosos, né? Tudo que for do bem, a gente tem que respeitar. E o que for do mal, a gente tem que peitar, para tentar modificar, para o mal virar o bem. Então, gente, ouvintes do programa William Barbosa, pode ser de gesso, pode ser de plástico, pode ser um santinho amassado na carteira, mas tem. O caminhoneiro tem ela no painel do caminhão. Eu tenho certeza que tem muito caminhoneiro aí viajando pelo Brasil afora, e de repente até algum caminhoneiro que está me ouvindo, que tem ela, né, no painel do caminhão. O peão tem ela no boné. Tem peão que tem ela no boné. A mãe tem ela na cabeceira da cama. E de repente o presidiário tem ela tatuada no peito. Porque brasileiro pode esquecer de tudo, mas não esquece da mãe. E hoje, ouvintes do programa William Barbosa, nesse Brasil tão dividido, nesse Brasil tão cheio de briga, de ódio na internet, de gente xingando gente por política, por time, por religião, a única que ainda une todo mundo é ela. Na frente dela não tem rico e pobre. Na frente dela não tem esquerda e direita. Na frente dela todo mundo é filho. Então, ouvintes do programa William Barbosa, na frente dela todo mundo ajoelha, todo mundo chora igual. Então hoje aqui na nossa lição de vida, eu repito, nós comemoramos o dia de Nossa Senhora, Nossa Senhora Aparecida, 12 de outubro. E hoje aqui na nossa lição de vida é um convite, né? Quando você chegar em casa, se você tem a imagem dela, se você é devoto ou devota, pare, né? Para um minuto na frente da imagem dela. Se você não tem imagem, fecha o olho e imagina ela. E não pede nada. Só agradece. Agradece porque sua rede não ficou vazia. Mesmo com dificuldade, você ainda está pescando. Você ainda está aqui. Você ainda está vivo, minha amiga, meu amigo. Ouvintes do programa William Barbosa, agradece porque ela te juntou quando você estava quebrado. E se você está quebrado hoje, se sua rede está vazia hoje, se você está sem peixe, sem dinheiro, sem amor, sem saúde, joga a rede de novo, pô. Joga essa rede de novo. Joga a rede mais uma vez com fé em Nossa Senhora Aparecida. Porque de repente ela aparece na última hora. Ela aparece quando ninguém mais aparece. Ela é a padroeira do Brasil, porque o Brasil nunca ficou sem mãe. E enquanto tiver um brasileiro chamando mãezinha, ela vai continuar aparecendo nas águas sujas da nossa vida para encher nossa rede de milagre. Então, gente, viva Nossa Senhora Aparecida, viva a Mãe Preta do Brasil, viva a padroeira que nunca abandona seus filhos. Eu diria para você que acompanha o programa William Barbosa nesse instante, aqui na nossa Curitiba, na grande região metropolitana de Curitiba, pelo interior do Paraná, está no aplicativo ouvindo William Barbosa no interior do Paraná, em qualquer parte do Brasil. Fica com Deus e com Nossa Senhora. E que ela cubra sua casa, sua família e seu caminho com o manto sagrado dela, hoje e sempre. Amém.

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2: Vão acontecer coisas que eu não quero. Vou perder emprego, vou ser traído, vou ser enganado. Mas eu preciso manter o meu equilíbrio ali. Minha gente, faz uma diferença enorme na nossa vida quando nós temos o nosso temperamento controlado pelo Espírito Santo. Porque o Espírito Santo apazigua. O Espírito Santo nos dá paz. E mesmo que tudo ao nosso redor esteja em guerra, eu estando em paz, eu saberei lidar melhor com as guerras que estão ao meu redor. E serei um instrumento de paz para transformar. É como quando se estabelece uma confusão. Se não houver alguém ali calmo e centrado, ninguém vai conseguir resolver a confusão. Uma coisa é nós termos a possibilidade de modificar uma situação mediante um argumento inteligente, uma conversa, um enfrentamento. Isso é inteligente, isso é sábio, isso é do novo homem. Mas agora, criar confusão, criar estardalhaço, criar mal-estar em quem está apenas querendo ajudar, com quem está apenas querendo ajudar, é uma ação que só vai fazer mal a gente. E eu me lembro que, naquelas situações, o ficar quieto para mim é muito doloroso. Porque eu sou muito irascível, está tudo aqui, na flor da pele. Amo muito rápido, sinto raiva muito rápido, então é um perigo. Porque eu posso fazer exatamente o contrário do que eu considero certo. Aí era na hora que eu tinha que pedir. Acalma o meu coração. Acalma o meu coração. E dá certo. E respira fundo e começa a pensar. Tá bom, deu tudo errado. Não era como eu gostaria que acontecesse, mas o que eu tenho da vida é isso. E aí você começa a apreciar o que a vida está lhe dando naquele momento. Minha gente, você que está aí me assistindo, em muitos momentos da sua história, as coisas não aconteceram como você previu. E você precisou lidar com elas. Você pode ter certeza que quando você explodiu, que quando você jogou bilis sobre os outros, você não amadureceu. Mas quando você soube apaziguar aquele sentimento, quando você soube pacificar o seu coração, deixando que o Espírito Santo fizesse naquele momento a obra do apaziguamento, da pacificação, você cresceu. Porque você descobriu que você podia fazer isso. Porque uma coisa muito triste em nós é quando nós nos justificamos com um temperamento. Ah, eu sou assim, não vou mudar. Muda sim. Só não muda quem já morreu. Um cristão consciente do poder de Deus em si jamais dirá que não vai mudar, que Deus nos muda assim. Olha João, quando chegou para ser discípulo de Jesus, ele era chamado filho do trovão, um homem insuportável, um temperamento dificílimo. Tornou-se o discípulo amado. Ao final de tudo, era o mais amoroso de todos. Deixou-nos um evangelho lindo. Deixou-nos um exemplo de vida lindo. Assim é comigo e com você. Pode ser que neste momento você esteja vivendo um turbilhão que você não tem como alterar. Você não pode tomar decisão pelo seu filho, você não pode tomar decisão pelo seu marido, pelo seu pai, pela sua mãe, mas você pode tomar decisão por você. De que maneira você escolhe lidar com tudo isso? Nós sempre teremos uma tempestade ao nosso redor. Porque a vida é assim. Deus não nos prometeu o que seria diferente. A vida, a verdadeira vida, ela é conflituosa. O tempo todo nós estamos orbitando em conflitos. Crescer é conflituoso. É conflitante. E eu preciso aqui, no meu dia a dia, lidar com os meus conflitos de maneira pacífica. E para isso eu preciso ter o coração em paz. E como é que eu consigo esse coração em paz, pelo amor de Deus? Oração, reflexão e respirar fundo na hora que a coisa estiver difícil. Nós estamos muito impulsivos, infelizmente. Nós estamos muito reativos. A gente reage muito rapidamente aos estímulos que nos fazem. E muitas vezes a nossa reação é um desastre. Em tempos de redes sociais nós vemos isso toda hora. Como é que nos dias de hoje tem sido comum pessoas entrarem nos perfis de outras pessoas e deixarem seus comentários maldosos, comentando a aparência do outro? Pediu sua opinião? Cortou o cabelo, ele pediu sua opinião? Se a pessoa tem barba, deixou de ter, pediu sua opinião? Você gosta quando alguém deu uma opinião sobre a sua aparência que você não perguntou? Pois é, aplique com o outro aquilo que você gosta que apliquem com você. Nós estamos tornando normal a deselegância do comportamento. Reativos demais, a gente vai lá e comenta com ódio, e comenta com raiva. Não dá. Não dá para ser cristão e ter este comportamento. Nós precisamos pacificar o nosso coração diariamente. E nunca foi tão necessário, viu? Nós temos falado sobre isso. O mundo está em guerra. Guerras em todos os sentidos. A política no Brasil virou duas grandes facções que se agridem o tempo todo. Nós não podemos participar disso. Eu tenho todo o direito de ter um posicionamento diferente do seu, você diferente do meu, e nós não precisamos nos odiar por isso. Nós não podemos odiar o outro porque ele pensa diferente de nós. Cristão não tem como conciliar o ódio dos dias de hoje com essa postura cristã que nós queremos ter. Pacificar. Sabe aquele grupo de WhatsApp que você participa? Quando você percebe que os ânimos estão muito exaltados, seja você um instrumento de paz. Nós estamos aqui num templo que nos lembra Francisco. Francisco de Assis rezava isso. É a proposta dele. Onde houver ódio, que eu leve o amor. Onde houver ofensa, que eu leve o perdão. Observe que a proposta de Francisco é um contraponto. É um contraponto. Se eu estou dentro de um ambiente onde todos estão odiando, eu terei que pacificar aquele ambiente por vocação. A vocação cristã é essa. Nós não podemos corroborar o ódio. Nós não podemos corroborar a ofensa. Nós não podemos colaborar com o diabo no mundo. Tem muito cristão colaborando com o diabo no mundo, por meio de posturas ofensivas, por meio de posturas odiosas, movendo e motivando o ódio de outras pessoas. Não pode. Pacificar o mundo é uma responsabilidade nossa. E o primeiro lugar a ser pacificado é lá onde nós estamos diariamente, dentro da nossa casa, com os nossos familiares, com os nossos amigos, os nossos ambientes de trabalho. Ele é melhor porque você está lá? Quando você chega, o que você provoca nas pessoas quando você chega? O que você modifica no ambiente quando você está? É disso que nós estamos falando. É lá naquele ambiente difícil que nós precisamos chegar e trazer a nossa luz. Eu quero ser luz, mas onde já está iluminado, não faz sentido. Eu preciso ser luz onde tem escuridão. E chegar lá sem a vaidade de ser luz. Olha, chegou o iluminado, estou aqui para iluminar vocês que estão nas trevas. Não, não é isso. É você chegar delicadamente, sem arrogância, sem prepotência, sem achar que você é melhor que alguém. É você chegar generosamente e oferecer aquilo que Deus tem oferecido a você.
3: Da mesma forma como você é capaz de promover o bem, e você é capaz disso, você é capaz de promover o mal. Todos nós, por mais santos que sejamos, se a gente não presta atenção nas nossas intenções, nós somos sim capazes de promover o mal. É por isso, minha gente, que requer muita honestidade espiritual, intelectual, para que a gente possa sondar profundamente as nossas intenções. E não é sem motivo que a evolução espiritual, o desenvolvimento da vida espiritual, passa pelo autoconhecimento e pela capacidade que nós temos de reconhecer o que, em nós ainda é falho. Não que você vá se livrar disso ao longo da vida, não, mas você pode minimizar. À medida que Deus cresce em nós, que nós evoluímos espiritualmente, a bondade vai tomando o espaço. E nós vamos ficando bons naturalmente. É tão interessante perceber isso. Quando você encontra uma pessoa de busca espiritual honesta, uma religiosidade bem vivida, sem hipocrisia, porque às vezes a religião esconde muita hipocrisia, né? Ela é perpassada por muita hipocrisia. Mas quando nós somos honestos na nossa experiência religiosa, e essa experiência religiosa se torna vida espiritual, a primeira coisa que a gente percebe é que você vai deixando de ter necessidade do mal. Porque às vezes o mal é uma necessidade em nós, por quê? Nós queremos nos vingar de quem nos machucou. Nós temos necessidade de falar mal por inveja, por despeito. Ainda nesta semana eu estava conversando com uma amiga e eu dizia para ela: olha, enquanto você tiver necessidade de revidar o mal que aquela pessoa fez com você, você não está curada. Quando é que você vai se sentir curada? Quando ficar indiferente àquela pessoa. Ela machucou você, você precisou retirá-la da sua vida, porque às vezes é importante. Há pessoas que você chega à conclusão de que elas não podem participar mais da sua intimidade. Não faz bem a você, não faz bem a ela a convivência. Então não é nenhum problema você, por uma honestidade espiritual e intelectual, retirar aquela pessoa da sua vida. Não é que você vai deixar de gostar dela, não é que você vai desejar o mal, não. Mas quando é que você vai se sentir curada em relação àquela pessoa que você distanciou? Quando você não tiver mais necessidade de falar mal dela. Enquanto você tiver o ímpeto de falar mal daquela pessoa, é porque ela ainda está incomodando você. Você não está suficientemente curada para ficar indiferente ao que aquela pessoa fez a você. Eu tenho uma graça que eu agradeço muito a Deus diariamente. Eu não guardo rancor. Eu sou decidido, é diferente. Eu, por exemplo, se eu chego... Boa noite, Christian. Obrigado, meu irmão, pela sua presença aqui. Mais uma vez, chegou de Dubai, numa viagem de férias. Mas... Ai, eu queria ter as férias que Christian tem, gente. Que vida boa você tem, meu amigo. Você e sua esposa vivem bem. O que eu estava falando? Eu tenho essa vantagem. Digamos que eu tive.

Não tivemos, né? Se tivéssemos tido, eu me lembraria que tínhamos tido um desentendimento no passado, mas eu não lembro o motivo. Claro, existem relacionamentos, porque foram mais dolorosos, você vai saber exatamente o que aconteceu. Mas porque você não tem necessidade de ficar fazendo memória daquilo, a memória vai esquecendo o motivo do desentendimento. Então manter a pessoa à distância e não recordar mais o que ela fez é absolutamente saudável para a vida espiritual da gente. Viver no influxo da graça é isso. Quanto Agostinho dizia que até para eu me sentir arrependido de um pecado, eu preciso estar sob o influxo da graça, é sobre isso que ele está falando. O Espírito Santo vai nos conduzindo, vai purificando a nossa humanidade. Então eu entendo, Deus não é capaz de querer o mal. Eu também não sou capaz, se assim eu quiser. Se para isso eu evoluir. Porque é interessante, minha gente, às vezes nós queremos ser cristãos e continuar com os nossos ódios e rancores como sempre foram. Não pode. A conversão, ela vai justamente mexer naquilo que em nós é mais difícil. Aquilo que você está buscando é o mundo em que você está vivendo. Aquilo que hoje você buscou nas suas redes sociais é o mundo em que você escolheu viver. Escolha um mundo melhor. Escolha um mundo que eleve o seu coração. Escolha um mundo que eleve a sua alma. Você merece. Se você viu notícias ruins o dia inteiro, é claro que você vai dormir mal. Se você viu notícias de guerra o dia inteiro, é claro que você vai dormir mal. Agora, se você buscou espiritualidade, se você buscou coisas engraçadas, bom humor, se você buscou coisas bonitas, gente cantando bonito, tá cheio. Rede social tá cheio de gente cantando bonito. Entra lá no perfil da Marina Aquino, uma menina que eu apresentei. Quando eu descobri o perfil dela, ela tinha 30 e poucos mil seguidores. Hoje eu tenho a graça de dizer que ela tem quase 2 milhões, ou se já não tem 2 milhões. Porque eu apresentei a Marina num post, da noite para o dia ela ganhou 200 mil seguidores e aquilo foi crescendo, crescendo, crescendo. É uma delícia ouvir aquela menina cantando, sua alma precisa disso. Tem tanta gente bonita fazendo coisas bonitas na rede social. Gente bonita, não estou falando fisicamente não, viu? Bonita de alma, é a beleza que nos interessa. Busque coisas boas, busque viver num mundo melhor, você merece. Desça sobre nós a bênção e a proteção do céu, Ele que é Pai, Filho e Espírito Santo. Amém. Até a semana que vem, se Deus quiser.

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0: Estamos de volta. Estamos iniciando mais um programa, William Barbosa. Estamos começando mais um programa do seu amigo do rádio. Estamos iniciando mais uma semana com alegria, com amor no coração e, acima de tudo, com muito respeito por você, que me dá o prazer da sua audiência, né? A dona de casa, o chefe de família, a criança, o vovô, a vovó, o adolescente. Muito obrigado, muito obrigado. Eu sou o William Barbosa desde pequenininho e quero te fazer companhia até ao meio-dia. E que alegria a gente poder agradecer a audiência de vocês por todo o Brasil, né? Tenho que mandar um abraço aqui para o Francisco Sela, que é um ouvinte nosso aqui da capital. William Barbosa, sou seu ouvinte há muito tempo. Bom dia, bom dia. Bom dia para Terezinha de Jesus Silva também, que é uma ouvinte nossa de todas as manhãs, né, Terezinha? A Antônia Marini, também acompanhando o William Barbosa, muito obrigado. A Marli Passoni, William, me mande um alô. Eu moro em Arapongas, aqui no Paraná. Um abraço para você, Marli Passoni. Obrigado, obrigado, obrigado. E bom dia também para Nininha Costa, que é uma ouvinte nossa lá do Rio de Janeiro. Está no aplicativo da Rádio Paraná Educativa M630. E um abraço também a Doraci Souza, né? Obrigado, dona Doraci Souza, sempre com o amigão do rádio. Muito bom dia. A Miranda Ferreira também, a Miranda. É Miranda mesmo o nome dela. Um abraço para Miranda. William, me mande um alô. Te acompanho aqui na nossa querida Curitiba. Obrigado, obrigado pelo carinho da audiência. Quantas e quantas famílias, quantas e quantas, eu repito, amigos e amigas, que nós conquistamos através do rádio, né? O Ademar Marques conosco já na sonoplastia, na mesa de som. Bom dia, Ademar.
1: Bom dia a você, William Barbosa. Que satisfação muito grande estar do seu lado nesta manhã gostosa de começo de semana para ficar junto no programa de hoje até o meio-dia, meu amigo do rádio.
0: E sigamos, minha Curitiba, meu querido estado do Paraná, meu querido Brasil. Eu queria comentar hoje, na sessão Lição de Vida, nas palavrinhas tiradas do fundo do meu coração, eu queria falar um pouquinho sobre a minha vida, enfim, a vida de todos nós, né? E o que eu diria para você, ouvinte, é que depois de tudo que vivi, depois de muitos anos, né? Você vai errando, acertando, aprendendo, né? Eu percebi que o passado é simplesmente memória e que o futuro é mistério, né? Passado já foi, o futuro é mistério. A gente não sabe o que vai acontecer, muitas vezes daqui a um segundo você não sabe, né? A gente vive aprendendo, ouvintes do programa William Barbosa, a gente vive aprendendo. Eu digo sempre, né, como aquela canção, que eu sou um eterno aprendiz. Todos nós somos eternos aprendizes. E muitas vezes, ouvintes do programa William Barbosa, ouvintes do programa do seu amigo do rádio, muitas vezes aprendendo com os outros, aprendendo com os meus erros, aprendendo com as minhas vitórias, mas cheguei à conclusão que a gente aprende mais com os erros do que com as vitórias. É verdade, quando você consegue captar isso para você, né? Caramba, eu errei. Então, eu errei nisso, não posso continuar errando. Você aprende muito mais com os erros do que com as suas vitórias, né? Agora eu teria que comentar também, né, meu caro Ademar Marques e ouvintes do programa William Barbosa. Eu diria que ao longo da minha vida, algumas mulheres passaram pela minha vida, né? Algumas mulheres passaram pela minha vida, me deram filhos, né? E eu as agradeço, né? Agradeço pelo que, vamos dizer assim, pelo que a gente aprendeu, né? E também, durante o tempo que eu vivi, eu falo aqui dos meus dois ex-casamentos, né? E o que eu aprendi e também pelo que eu ensinei a elas, né? Mães de filhos meus, né? Pela convivência de muitos anos juntos, né? E muitas vezes, ora chorando, muitas vezes ora com muita alegria, e ao longo desses anos todos, ora perdendo, ora ganhando. E as relações são assim, né, gente? Ouvintes do programa William Barbosa, as relações são assim. Quantas e quantas pessoas aí acompanhando o nosso programa nesse instante que também tiveram um, dois, três casamentos e por aí vai. Ou quando a gente fala em casamento, eu não estou dizendo daquela obrigatoriedade da pessoa ter se casado numa igreja, no civil, etc. e tal. Não, tem gente que vive juntos há 20, 30 anos e não se casaram oficialmente, né? Mas voltando ainda a falar desse tipo de vivência, né, gente? Ora perdendo, ora ganhando, e dizendo que as relações são assim, nem tudo é linear. Por quê? Porque tem altos e baixos, né? Então, amei as mulheres, amei, me entreguei a elas e não me arrependo. Foi bom enquanto durou, porque foi com elas que eu escrevi a minha história, né? Agradeço a elas porque elas estiveram comigo, né? Nas dores, nas alegrias, nos momentos de amor, nos momentos de carinho, de afeto e, como eu disse, nos momentos de dor. Quando tive meus problemas, como todos nós temos, né? Independentemente de qualquer que seja a sua profissão, todo mundo tem problema, né? Todo mundo vive os seus problemas e eu sei que elas estiveram juntas comigo durante o período em que permanecemos juntos. E como eu disse, né? Para quem está ligando o rádio agora ou para quem está no aplicativo da Rádio Paraná Educativa M630, para quem não sabia, como eu disse, eu fui casado duas vezes, cada uma na sua época. Foram duas só, né? Depois, a gente também namorou bastante. E hoje, sozinho, faço o que eu quero, né? Não tenho compromisso com ninguém. Faço o que eu quero dentro das minhas responsabilidades. E vou dizer uma coisa para vocês, e não tenho nada que me arrepender. Não me arrependo de nada. Se foi bom, se foi ruim, o importante é que eu estive nesses momentos, muitas alegrias, né? O nascimento dos meus filhos, por exemplo, hoje os meus netos me dão essa alegria. Então, caramba, o que que eu tenho que fazer? Eu só tenho que agradecer. Só tenho que agradecer a Deus, só tenho que agradecer ao meu Senhor, né? Ao Deus que eu creio, porque Ele me deu vida. Você sabe, o Ademar Marques, tem muita gente que é ingrata, né? Porque às vezes a pessoa tem um pepino para resolver, tem uma dívida, tem um compromisso, e às vezes não consegue, está numa situação difícil, e a pessoa esquece do melhor que ela tem, que é a vida. De repente ela está ali com tanta saúde, né? Podendo enxergar, podendo caminhar, podendo sentir, podendo abraçar, e a pessoa fica pensando aquela palavrinha que vocês já sabem. Eu vou falar só, ficam pensando M, entendam como queiram, né? Então muitas vezes nós, seres humanos, somos ingratos. O que que o senhor acha, senhor Ademar? Somos ou não somos?
1: Somos muito ingratos, William Barbosa, como você disse, disse muito bem aí a respeito da saúde. Só o fato de abrir o olho pela manhã ou pela madrugada, na hora que se levanta, e sentir que já está vivo, já é a primeira vitória do dia. Saúde, quando muitos não a têm, né?
0: A sensação, por exemplo, de você sentir frio, tem gente que xinga. Nossa, que frio. Você está sentindo frio, meu camarada? Minha camarada.
1: É porque está com saúde.
0: Entendeu? De repente você poderia estar paralisado aí, não sentir nada, esperando só a hora H, né? Então não seja ingrato. Então só para finalizar a nossa lição de vida, eu agradeço ao meu Senhor, ao meu Deus, porque Ele me deu vida para viver os erros e os acertos ao longo da minha caminhada, e está me dando vida, me dando saúde. Para você, ouvinte do programa William Barbosa, para você, ouvinte do programa do seu amigo do rádio, para eu poder estar aqui nesse momento e poder contar as histórias a vocês.
1: Bora! Ai! Alô, Rio Preto! Cê tá doido? Sejam bem-vindos ao Cê tá doido! Para começar, Ícaro.
2: Cê tá doido, amigo? Ei, Binho, libera bomba 1 pra nós, bomba 2, bomba 3, que nós quer beber o álcool direto da fonte, amigo.
1: Bora começar, Gilmar.
3: Rapaz, se ninguém tirar o desse poço, eu vou dormir aqui hoje.
1: Vamos começar, panda.
2: Eu vou acabar com vocês hoje.
1: Bora começar, Ronaldo.
4: Bora, meu patrão.

0: pra quem? Fala pra mim, vai.
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0: Segue um aqui, segue um aqui.

bares da cidade. A gente sempre vai beber, viu? Juntos ou separados, hein? Sempre vão beber. Essa ficou boa demais. Cidadão! Eu quero ver quem vai sobreviver depois disso aí.

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0: 9:29.
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2: Direitos dos animais. O que é a lei e qual a sua importância? A primeira legislação que marca os direitos dos animais é a DUDA, Declaração Universal dos Direitos dos Animais da Unesco e ONU. Promulgada em 1978 na Bélgica, é a legislação mundial mais relevante quando o assunto é direito animal. No Brasil, a Constituição Federal de 1988, no artigo 225, determina que todo animal tem direito à vida, a cuidados de saúde, alimentação e proteção de tutores e que a prática de crueldade e maus tratos contra animais, sejam eles domésticos ou não, é crime.
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0: Simbora, simbora, povo, estamos no rádio. Bom dia, bom dia, bom dia, bom dia, com alegria, bom dia com amor. Eu sou o William Barbosa desde pequenininho e quero te fazer companhia aqui na Rádio Paraná Educativa M630. Estamos juntos até o meio-dia, de segunda a sexta. Estamos no rádio e já abraçando você, ouvinte, minha amiga, meu amigo. William Barbosa, estou te ouvindo aqui na minha casa. William Barbosa, estou te ouvindo no automóvel. William Barbosa, estou te ouvindo no trabalho. William Barbosa, daqui a pouco eu vou começar a te ouvir. Legal, legal, legal. Bom dia, bom dia, bom dia. Quero cumprimentar com muito carinho você, trabalhador, você, dona de casa, você, chefe de família. Quero cumprimentar você, que é motorista de aplicativo, né? Bom dia, bom dia, bom dia. Os taxistas, bom dia, bom dia. Bom dia para você que trabalha nos bares, restaurantes e lanchonetes. Muito bom dia, bom dia, bom dia. Bom dia para o pessoal da saúde. Com muito carinho aí para você que exerce essa profissão maravilhosa de médico, por exemplo, né? Os médicos, médicas, enfermeiros e enfermeiras, auxiliares de enfermagens. Muito bom dia para você nas clínicas, nos consultórios, nos hospitais da vida. Bom dia, bom dia, bom dia. Para você que trabalha nos hotéis também, bom dia, nos escritórios, bom dia, bom dia, bom dia, para você que é um pequeno empresário, um grande empresário, muito bom dia, para você que é vendedor ambulante, bom dia, bom dia. Estou mandando um abraço também para os meus amigos cabeleireiros, barbeiros, você que tem um salão de cabeleireiro, tem um salão aí de barbearia, bom dia, bom dia, bom dia, bom dia para as costureiras, tricoteiras, bordadeiras, muito bom dia para você que trabalha com bolos, com doces, né? Para festas de aniversários, de casamentos, de separações e por aí vai. Divórcio, tudo bem? Bom dia, bom dia, bom dia. E quero cumprimentar com muito carinho também o pessoal da segurança pública, né? Policiais militares, o meu carinho, o meu respeito. A polícia militar, aos policiais civis, o meu carinho, o meu respeito. A nossa polícia civil, a polícia federal do Brasil, tudo de bom. Aos policiais da federal, um abraço para você que trabalha com a justiça, promotor, juiz, delegados, enfim. Vocês da segurança pública, tudo de bom. Os desembargadores, tudo de bom. Muito obrigado, gente, pelo carinho da audiência. E bom dia para você que é vigia também. Tem muitos vigias que trabalham à noite ou trabalham de dia. E também, William, quando dá um tempinho ali, eu estou te ouvindo. Bom dia a todos os vigias. Muito bom dia, sabe para quem? Para você que trabalha como entregador, né? Entrega no automóvel, entrega na moto, trabalha como entregador o dia todo aí. Muito bom dia para você também. Bom dia para as empregadas domésticas, diaristas. Bom dia, bom dia. Bom dia, bom dia, bom dia. É, para você que não está fazendo nada, muito bom dia, bom dia, bom dia. Bom dia, bom dia para você que é caminhoneiro. Alô, caminhoneiros do meu Brasil, transportadores do progresso deste imenso Brasil. Bom dia, bom dia. Carinho grande a todos os caminhoneiros, muita saúde, muita proteção. E bom dia também para você que é psicólogo, né? Para você que é psicólogo, psicóloga, para os professores, para os alunos, para as crianças, para os adolescentes, para o vovô, para a vovó, tudo de bom, para os filhos, tudo de bom, para a família brasileira, que Deus abençoe a todos. Muito obrigado pelo carinho da audiência e o meu bom dia também, gente, um bom dia muito especial para você que é trabalhador rural, né? William Barbosa, eu tenho um sítio, tenho uma chácara, ou tenho uma fazenda, ou eu sou funcionário de um sítio, de uma chácara, de uma fazenda, não importa, você trabalhador rural, tudo de bom. Você que é tratorista, bom dia, bom dia, bom dia. Que legal. Você que é motorista particular, muito bom dia para você. E bom dia para você que gosta de fazer o bem, que gosta de ajudar as pessoas, né? E sempre ter uma mão estendida a quem precisa. Isso é muito bacana. Tem gente falando assim, William, eu tenho uma vizinha aqui que ela adora ajudar as pessoas da rua, aqui do bairro, aqui da vila, e não quer saber de nada em troca. Ela faz isso porque ela tem uma alma maravilhosa, tem um espírito maravilhoso, né? Gosta de colaborar com as pessoas. Isso é muito bom. Enfim, bom dia à nossa direção e bom dia para você, ouvinte do William Barbosa, né? A pessoa mais importante para nós que fazemos o rádio. E todo dia tem alguém que pela primeira vez está acompanhando o programa, ou alguém que falou, escuta, você conhece o William Barbosa, o nosso amigo do rádio? Ah, nunca ouvi, não vou passar a ouvir hoje. Muito obrigado, seja muito bem-vindo, muito bem-vinda. E é muito simples, é muito fácil para você ouvir o programa William Barbosa. Atenção, você pode me ouvir pelo rádio, sintonizando a M630, você pode me escutar pelo rádio, né? Não tem problema. E você pode baixar um aplicativo para me ouvir no celular. O aplicativo chama-se Rádio Paraná Educativa. 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Pronto. Pode levar o William Barbosa para todo canto aí e me ouvir no seu aparelho celular. Você pode me ouvir no seu iPad, no seu PC, no seu notebook, sem problemas. E eu agradeço com muito carinho a audiência também dos meus amigos e amigas, dos grupos, das redes sociais que nós participamos, muitos que administramos, outros que participamos, e uma audiência muito grande online por toda a nossa Curitiba, por toda a grande região metropolitana de Curitiba, por todo o Paraná e por todo o Brasil, pelo mundo, né? Pela internet aí chegamos, lógico, no mundo todo. Isso é muito bom. Gente, tudo certinho, tudo prontinho. Que Deus abençoe a todos. Que Deus nos dê sempre muita saúde, muita proteção. Eu desejo tudo de bom para você que faz parte da minha vida através do rádio no dia a dia. Juntos com o programa William Barbosa. Alô, Curitiba, alô, grande região metropolitana de Curitiba. Alô, meu querido estado do Paraná e do Brasil. Até o meio-dia. Fica comigo!
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0: 3331-7430 e o 3331-7432. 3331-7430 e o 3331-7432. Os telefones do povo aqui da Paraná Educativa M630. Já vamos colocando no rádio aquela pitadinha de alegria. Sorria, Brasil!
1: Filho Bento nasceu. E aí ele falou, eu mesmo vou registrar. Aí chegou no cartório e falou, bem assim, que registrar a criança. Aí a mulher perguntou qual é o nome. Aí ele falou, que é cana. Aí a mulher falou, que é cana. Aí o bebo é... Não, mas esse nome não pode, não. Ele falou, claro que pode, não tem o Kevinho.
0: Ai, ai, ai, o cara é um bêbado, queria registrar o nome do filho dele e deu o nome de Kekana. Daí a menina do cartório falou, não, esse nome aí não pode. Ele falou, como que não pode, se tem o Kevinho? Ai, ai, ai, ai, ai, sorria, Brasil, chorados do Brasil.
2: Que dia é hoje mesmo? Hoje eu não tô sabendo, não. Tem uma coisa pra falar pra vocês, só na água não.

0: E nesse ritmo, continuamos com o programa William Barbosa nesta manhã de segunda-feira. Hoje, toda segunda-feira, nós temos a participação da competente advogada previdenciária, doutora Amanda Marcos, conosco, né? Doutora Amanda, que toda segunda traz informações aí na área previdenciária. E hoje a doutora Amanda vai falar sobre aposentadoria especial do vigilante. Atenção, você que é vigilante aí, o assunto é aposentadoria especial do vigilante. Como que funciona, né? Essa aposentadoria especial do vigilante. Doutora Amanda Marcos, bom dia.
1: Alô, William Barbosa, aqui é a doutora Amanda Marcos, sou advogada previdenciária e logo mais estaremos juntos aí na Paraná Educativa. Até mais!
0: Até logo mais, até às 10h30 da manhã, doutora Amanda Marcos. Agora tem mais Sorriso Brasil.
2: Mas eu vou falar a verdade, coisa ruim é a gente sair com mulher largada do marido, porque toda música que toca, a gente pensa que ela tá lembrando é do ex. Eu tava paquerando amanhã na Conceição do Araguaia, falei, ó, hoje vai ter rodeio, se você quiser ir comigo, pra gente se conhecer melhor e tal. Ela disse, olha, eu tô recém-separado, eu não quero me envolver com ninguém, eu vivi 5 anos em um relacionamento, então assim, eu não quero, assim, apressar as coisas. Eu disse, então a gente vai tranquilo, se não der certo, não tem problema não. Ela disse, tá, mas aí você tem que levar minha amiga minha e os 2 meninos dela. Eu já gastei logo 240 de ingresso pra levar ela e a amiga dela, Maria de Fátima, e os 2 meninos dela. Aí chegou lá, nós sentamos na arquibancada, o locutor deu Silva Moreno e disse, quem tá apaixonado dá um grito. Moça, essa mulher deu um grito no pé da minha orelha assim que eu fiquei quase surdo. Eu pensei, ela tá pensando no ex-marido, né? A DJ Renato Rodeito com essa música aqui. Do Rio Negro de Solimões.

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1: Meu Deus, Ivan, essa que vai pro prefeito Jair Martins. Oh, quem tá apaixonado chora coração.

0: essa mulher chorando, moço. E eu pensando, ela não tá apaixonada por mim, que nós se conheceu hoje. Aí eu desci uma ferrovia assim e disse, quem tá pensando em voltar pro ex, mete o pé na tábua do rodeio. Moça, essa mulher deu uma bicuda nessa tábua, que a tábua rachou no meio.
1: Eu disse da arquibancada e fui embora lá, aquela lá sozinha, de que vai se lascar, pai. Eu penso mais gente chorando por causa do ex, é difícil.
2: É, chorão, mais uma. Programa William Barbosa, depois do Sorriso Alô Cholados do Brasil. É.

0: Que versão maravilhosa, hein, bicho? Vai cantar bem assim na coxinchina, pelo amor de Deus. Alô, chonados do Brasil. Vamos fazer o seguinte, vamos continuar sorrindo nesta manhã, Brasil.
1: O cara ligou aqui e falou assim, quem tá falando? Eu falei, nós. Ele falou, nós quem? Eu falei, nós dois, nós.
2: A polícia foi lá em casa, lá, falando que o meu cachorro tava correndo atrás da molecada de bicicleta. Nem bicicleta meu cachorro tem.
3: Aí ele recebeu uma carta em branco. Aí ele falou assim, é do meu irmão. Aí os outros caras que estavam com ele lá no quarto falaram assim, mas como é que você sabe se tá em branco? Aí ele falou assim, é que nós não estamos se falando.
0: Ai, ai, ai, ai, ai, esses humoristas, como é bom sorrir, né, minha gente? Programa William Barbosa, programa do seu amigo do rádio. Vamos continuar homenageando aí os chonados do nosso Brasil.

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1: É isso aí, chorados do Brasil. O competente repórter esportivo toda manhã conosco com as informações. Agora o bom dia, depois o Edson volta aí atualizando as nossas amigas e amigos que curtem o futebol. Edson Tomás, bom dia.
2: Muito bom dia, William Barbosa, a todos que nos acompanham aqui na Educativa. Já já, hein, as informações do futebol paranaense, da dupla Atletiba, do Paraná Clube, tudo envolvendo o esporte e o futebol do estado do Paraná. Um grande abraço, William Barbosa.
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10: 10:04.
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1: Programa William Barbosa, programa do seu amigo do rádio. Vamos continuar sorrindo na sua manhã.
14: Um passarinho me contou que você estava tonta esses dias. Eu falei, uai, quem estava tonto deve que era você. Não, porque pode estar falando com um passarinho, né?
1: Tá certo, moça. Que história é essa? Então vamos que vamos com mais chorados do Brasil.

0: Estou mandando um abraço também para Cida Andrade. William, eu morro de rir aqui com vocês. Ela que é uma ouvinte nossa aqui das Mercês aí, né? Vizinha nossa aí, a Cida Andrade, tudo de bom, querida? Um abraço também para Gildeci Santana, também acompanhando o William Barbosa aqui na nossa Curitiba. A Eliette Batista, que é uma ouvinte nossa de BH, bicho, lá de Belo Horizonte, olha só, nas Minas Gerais. Um abraço, tá no aplicativo, né, Eliette? Tudo de bom para você, querida. Então vamos fazer o seguinte, tem alguém querendo contar mentira aí, ô Ademar Marques?
1: Tem um mentiroso na ponta da linha aí.
0: Manda pro rádio.
2: Eu não minto não, só falo a verdade, não sou homem de mentir não. Eu tinha um cachorro chamado Fubá. Rapaz, esse cachorro era danado, bom de caça. A caça que eu queria eu escrevia no papel e era só mostrar para ele, ele só voltava quando pegava. Outro dia eu tava com vontade de comer uma paca. Aí chegou um primo falando, rapaz, bora comer uma paca? Aí eu falei, bora. Aí ele perguntou como é que nós vai fazer. Aí eu disse, não se preocupe não, que meu cachorro só pelo desenho ele pega essa paca. Aí fui, desenhei o desenho da paca, rápido avexado pro meu cachorrinho Fubá, fui, mostrei para ele o desenho. Aí meu cachorro sumiu para dentro do mato.
3: Rapaz.
2: Aí fui, peguei o desenho e guardei no buraco do tijolo da casa. Pai, Fubá chegou 18 dias depois, magro, quase morto, mas veio arrastando a paca. Aí foi ver a paca faltando uma perna, só tinha duas. Aí fui ver o desenho, eu tinha feito a paca aleijada e o cachorro demorou, foi achar uma dessa no mato. Pensa num cachorro bom.
0: Ai, mentiroso é pouco pra falar, viu? Vai contar mentira assim, não sei aonde, meu camarada. Vamos continuar sorrindo, Brasil.
4: Pra namorar comigo tem que entender que toda sexta, sábado e domingo eu passo mal. Meus amigos me buscam lá em casa com urgência, me levam pro hospital. 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
0: Esse é o famoso miguezão, né? 171 e tal. Repórter... Ah, não, nós temos aí chonados do Brasil também nesse momento. Deixa eu mandar um abraço aqui para pro Gilmar Santos, que é um ouvinte nosso aqui de Curitiba. William, eu também estou sempre contigo, amigão. Alô, Gilmar Santos, temos aí chonados do Brasil.
5: Como é que tá esse coração, Mirosmar? Oh!

0: Eita, Mir Osmar, o famoso Zezé de Camargo. Sucessão de sempre, né? Madalena Abreu, bom dia, minha querida amiga Madalena Abreu, ouvinte nossa aqui da capital. Estou mandando um abraço também para Josefa Barruca, olha aí que nome invocado. A Josefa Barruca, também ouvinte do William Barbosa, bom dia, bom dia. André Molina, jornalista, repórter, bom dia, Molina.
1: Olá, William Barbosa, um bom dia para você e para todos os ouvintes que te acompanham diariamente. Aqui quem fala é o repórter André Molina e logo mais estarei aí com você para bater aquele papo gostoso e dar as principais notícias do nosso estado de Curitiba e, por que não, de todo o Brasil.
0: Combinado, combinado, combinado, Molina. Vamos continuar com aquela pitadinha de alegria, de sorriso no rádio.
2: O mundo começou a dar merda quando o mertiolate parou de arder. As pessoas perderam medo de se machucar, Emanuel. Você não tem noção. Você não sabe o que é... Vou te explicar o que é o mertiolate. Mertiolate é o seguinte, é um vidrinho assim, que vem com a raquete de tênis dentro. É um equipamento que ele foi criado para descolar o corpo da alma. Quando você estava andando de bicicleta, você caía de bicicleta, ralava o joelho, você escondia aquilo, deixava quase a perna cair para tua mãe não ver. Porque quando a tua mãe via a mancha do machucado, assim, tá machucado! Tinha um prazer. Vem cá pra desinfetar. Ela já nem piscava mais, era uma alegria. Vem cá. Não, tá bom não, vem cá. Primeiro ela passava uma gaze seca. Pra tirar a terra. Ela tava já rindo. Era uma felicidade de ver o sofrimento. E ainda falava assim baixinho, mas na hora de brincar não tava doendo. Por que que tô chorando agora? Sádica! Aí passava, aí ela pegava a raquete de tênis, molhava dentro do mertiolate e passava. Você saía do corpo, falava, oi Jesus, tudo bem? Quando você estava aterrissando a sua alma no corpo de novo, aí ela soprava, que era o toque de crueldade.
0: Mertiolate, será que existe ainda o tal do mertiolate aí, Ademar?
3: Oi, William, existe, porém agora ele não é mais o ardido.
0: Aquele.
3: Não é o cruel agora.
0: Diz que tem um chorado engraçado, manda pro rádio. Tá bom.

0: grande chechel dos teclados, Damiana do Rojão.
1: Ai, ai, ai, ai, o Chorão virou cantor. Continue chorando, Chorão, que fica melhor, viu? Eu vou te contar, você faz o caboclo ressuscitar. Bom, hoje nós teremos também, depois das 11, na matéria especial, a participação do professor, escritor, palestrante Pedro Calabres. E o tema é por isso que pensar demais destrói a sua vida. Um tema muito interessante, né? É por isso que pensar demais destrói a sua vida. Quem vai falar sobre o assunto, às 11 da manhã, um pouquinho depois das 11, é o Pedro Calabres. Mas ele tem aí uma introduçãozinha do assunto, né, Pedro?
2: Hoje eu vou te mostrar por que pensar demais pode travar e até mesmo destruir a sua vida. Se você vive com a cabeça acelerada, mastigando pensamentos e emoções ruins dentro de você, eu vou te explicar por que isso acontece, as consequências disso na sua vida e principalmente o que você deve fazer para mudar esse padrão de ruminação que tanto prejudica a sua vida. E para isso eu vou me basear nas neurociências e na ciência psicológica, mas em uma linguagem simples que todo mundo consegue entender. Nós vamos falar sobre o famoso overthinking, aquela forma de pensar demais que é corrosiva e prejudicial. E talvez eu diga coisas que são difíceis de ouvir, coisas desagradáveis para alguém que vive ruminando emoções e pensamentos negativos, mas se você persistir, você vai ter muito mais clareza sobre si mesmo e também ferramentas para combater tudo isso. Anos atrás, eram umas 11 horas da noite e eu estava dando uma aula na pós-graduação. Essa aula estava acabando e tinha sido uma aula sobre a neurociência das emoções e sentimentos, ou seja, sobre os sistemas no cérebro associados aos sentimentos e às emoções dos seres humanos. E quando eu dou aula sobre isso, geralmente eu uso exemplos práticos, exemplos do cotidiano, para ajudar os alunos a entender o que eu estou explicando, e um dos meus exemplos favoritos é o cérebro apaixonado. Talvez você já tenha assistido a vídeos meus aqui sobre isso. A paixão é um tipo muito peculiar de emoções intensas, e quase todo mundo já ficou apaixonado, então é um tema que gera uma boa identificação com os meus alunos. Pois bem, ao final dessa aula, alguns alunos ficaram para conversar comigo, tirar dúvidas, e isso é bem comum. Eu sempre fazia questão de ficar uns minutos a mais para atender os meus alunos, e aí, um a um, cada aluno tirou sua dúvida comigo, e geralmente o aluno ficava mesmo depois que eu respondia a pergunta dele, para ouvir as perguntas e as respostas dos demais alunos. Depois que eu respondi todos eles, eles se despediram e foram embora, mas nesse tempo todo em que os alunos estavam ao redor da minha mesa, em pé, tirando dúvidas, um outro aluno ficou sentado, claramente esperando todo mundo ir embora para falar comigo. E dito e feito, quando todos saíram da sala, ele levantou, se aproximou, era um rapaz jovem, com seus 30 e poucos anos de idade, e ele estava visivelmente cabisbaixo, com uma expressão corporal encolhida, uma expressão facial triste. Ele puxou uma cadeira, sentou ao meu lado na mesa, eu sorri para ele, cumprimentei, e ele começou a me contar um pouco sobre ele. Ele me disse: "Professor, é possível uma paixão ou um amor afetar sua vida por muitos anos?" E ele perguntou isso porque, quando eu falei sobre a ciência da paixão, eu disse que a paixão é um estado emocional temporário, um estado passageiro, de emoções que são, de fato, muito intensas. A duração varia bastante de pessoa para pessoa, mas a ciência entende a paixão como um estado intenso e passageiro. Ou seja, a imensa maioria das paixões, cedo ou tarde, acaba. Mas era evidente que esse aluno não estava fazendo uma pergunta técnica, acadêmica. Ele estava falando dele mesmo. Então eu pedi para ele me explicar melhor, para que eu pudesse entender do que ele estava falando. Eu pedi para ele me contar mais detalhadamente, e foi aí que ele me contou a história dele. Ele tinha vivido um relacionamento amoroso que já tinha terminado muitos anos atrás. Só que isso estava afetando a vida dele até hoje, até aquele momento da conversa. Quando ele tinha 20 e poucos anos de idade, ele se apaixonou por uma moça que, segundo ele, era a mulher mais bonita que ele já conheceu. Eles tiveram uma conexão emocional muito forte, começaram a namorar e ficaram juntos por 3 anos, até que um dia ela enviou uma mensagem de WhatsApp para ele, terminando a relação, e depois disso ela se recusou a encontrar com ele pessoalmente para conversar e passou a ignorar mensagens e tentativas de contato dele. Daí, cerca de um mês depois desse término, um amigo em comum contou para ele que ela já estava namorando outro cara, um homem que trabalhava na mesma empresa que ela. Pouco tempo depois disso, ele ficou sabendo que ela já estava morando com esse homem por meio desse mesmo amigo, e isso deixou esse meu aluno devastado. Ele era perdidamente apaixonado por essa moça e o mero fato da relação ter terminado já teria deixado ele muito triste, mas a forma como a relação se encerrou por WhatsApp, a recusa dessa moça em responder às tentativas de contato dele ou de conversar pessoalmente, tendo em vista que eles ficaram juntos por 3 anos, ele achava que merecia, no mínimo, uma conversa melhor. E também o fato dela ter engatado uma outra relação tão pouco tempo depois e já ter decidido morar com aquele outro homem, tudo isso fazia com que ele se sentisse péssimo, esse meu aluno. Ele se sentiu trocado, substituído, descartado e, no fundo, ele ficava pensando se ela já não estava envolvida com esse outro homem mesmo antes do término. E isso dominava os pensamentos dele. Ele pensava nisso o tempo inteiro, mastigando esses pensamentos e essas emoções de novo e de novo, em um ciclo interminável. Isso acabou afetando as relações que ele teve depois desse término.
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11: Direitos dos animais. O que é a lei e qual a sua importância? Além da Constituição, existe a Lei 9.605/98 e a Lei 14.064/20, que estabelecem que o maltrato de animais é crime com reclusão entre 2 e 5 anos. A partir de então, a legislação tem evoluído muito no reconhecimento do valor dos animais como seres que devem ser queridos e respeitados, dotados de sensibilidade e com total proteção jurídica contra vários tipos de violência.
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7: 10:22.
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1: 10:31.
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0: Estamos iniciando a sessão entrevista do dia. Hoje é segunda-feira e toda segunda-feira no programa William Barbosa, a participação da competente advogada previdenciária, doutora Amanda Marcos, conosco, né? Sempre prestando serviços, trazendo a informação para o ouvinte relacionada aí à previdência, etc. e tal. Então vamos conversar com a doutora Amanda mais uma vez. Bom dia, doutora Amanda.
1: Bom dia, William. Bom dia para todos da rádio e para todos os ouvintes.
0: E começamos aí com o seu endereço nas redes sociais, por gentileza.
1: Então, no Instagram é Amanda_MarcosADV. Amanda_MarcosADV.
0: E o assunto de hoje é aposentadoria especial do vigilante. Como funciona? Essa é a pauta, né, doutora?
1: Exatamente.
0: Pois não. Aposentadoria especial, gente, a aposentadoria especial do vigilante, atenção vigilantes de todo o Brasil, é um benefício do INSS que pode ser concedido ao profissional que trabalhou 25 anos nesse tipo de atividade. No entanto, os requisitos exigidos variam conforme a legislação vigente. E a advogada especialista em direito previdenciário, doutora Amanda Marcos, explica, né, e vai conversar conosco aqui na sequência, que existem requisitos diferentes para quem completou o tempo de serviço antes da reforma da Previdência, que aconteceu no dia 13 de novembro de 2019, e para quem passou a ter direito após essa data. Além disso, pode haver também o enquadramento por categoria profissional. E alguns profissionais devem apresentar documentos específicos para comprovação da atividade perigosa como vigilante. Então, eu acho que a primeira questão, doutora Amanda Marcos, seria logicamente esta, né? Os vigilantes têm direito à aposentadoria especial ou não, doutora?
1: Então, William, os vigilantes, até teve uma alteração bem recente, porque esse ano agora teve um julgamento do STF que alterou um pouquinho essa questão. Ah, então, a princípio, sim, né? Era considerado atividade especial. Agora, William, não é que, né, deixou de ser atividade especial, mas a gente já não tem mais a questão do enquadramento, né? Então, qual que é a diferença? A gente precisa apresentar laudo que comprove a exposição, né, a periculosidade, enfim, o uso de arma de fogo para conseguir reconhecer aquela atividade como especial. Então, a pessoa até pode ter direito, né? Mas não é algo automático, a gente tem que comprovar através de laudo.
0: Pois não. Na nossa entrevista especial com a advogada previdenciária Amanda Marcos, ainda com relação a esse assunto também, doutora Amanda, e no caso aqui, como comprovar esse tempo especial do vigilante, doutora?
1: Então, William, a gente precisa apresentar sempre um documento chamado PPP, que é Perfil Profissiográfico Previdenciário. É um documento que é emitido pelas empresas e também na rescisão do contrato de trabalho, ou então quando o empregado efetivamente pega esse documento, por mais que tenha saído da empresa, né? E é um laudo técnico, feito geralmente por engenheiro do trabalho, né? Para comprovar essa atividade especial. É como se fosse um laudo mesmo, descrevendo a qual agente de periculosidade ou insalubridade a pessoa estava exposta. Então, sempre precisa desse documento.
0: Agora, doutora Amanda Marcos, só recapitulando até, o número de anos de contribuição obrigatório do vigilante seria 25 anos, é isso?
1: Então, aí entra aquela questão, William, que eu falei no início, né, da mudança do julgamento do STF, né, que acabou prevalecendo um entendimento do ministro Alexandre de Moraes, que acabou por alterar bastante, né. Então, como essa decisão da STF acabou restringindo um pouco a questão da aposentadoria especial para os vigilantes, a gente vai precisar, talvez, um período maior que 25 anos, né? Porque a regra geral da aposentadoria da atividade especial, né, para as pessoas que exercem atividade especial, a regra geral é 25 anos. Então, agora a gente vai ter uma alteração nisso, porque mais em razão dessa decisão do STF mesmo.
0: Estamos apresentando entrevista especial, programa William Barbosa e a participação da advogada previdenciária, doutora Amanda Marcos. Ainda mais uma questão aqui, doutora, sobre o assunto, sobre a aposentadoria do vigilante. Qual é o valor da aposentadoria do vigilante aposentado hoje, doutora?
1: Então, William, para quem já está aposentado com benefício de aposentadoria especial, né, o valor é mantido. Agora, em relação às aposentadorias que serão concedidas, a gente não tem uma, digamos, um valor, né, unânime, assim. Vai depender muito das contribuições da pessoa. Então, depende de todo o histórico de contribuição daquela pessoa e quando ela vai se aposentar, é feito um cálculo, uma média, e a partir disso nós chegamos no valor da aposentadoria. Então, né, depende realmente de todo o histórico da pessoa.
0: A doutora falou aí de do tal do PPP. Esse PPP seria um dos documentos aí para que o vigilante precisaria guardar tal para comprovar esse direito. É isso, né, doutora?
1: Isso mesmo, William. É o PPP. Perfil Profissiográfico Previdenciário. É um nome até um pouquinho feio, né?
0: E tem um outro, tem um outro que eu acho mais feio ainda, aquele LTCAT.
1: LTCAT.
0: LTCAT.
1: LTCAT. O LTCAT, William, era a espécie de laudo que comprovava atividade especial antes do PPP. É laudo técnico das condições ambientais de trabalho. Então, é um documento que também é emitido por engenheiro, né? E identifica e quantifica a exposição a agentes nocivos. Da mesma forma como o PPP, né? Ele até, na verdade, ele é um documento que ele serve de base para o preenchimento do PPP. Né? Daí, a partir do LTCAT... é que é elaborado o PPP, que é entregue aos funcionários para comprovar a atividade especial.
0: E tem uma pergunta aqui também interessante, doutora Amanda Marcos, advogada previdenciária. O porte de arma seria obrigatório para, de repente, comprovar aí a atividade como especial? E se o vigilante trabalha, de repente, desarmado, ele perderia o direito ou não, doutora?
1: Então, William, a grande questão que foi discutida no STF esse ano, foi decidido que... não enquadra mais como atividade especial, é justamente esse ponto. Porque antes, qual que era a regra? Para que a atividade de vigilante fosse enquadrada como atividade especial para fins de aposentadoria, tinha que ser com porte de arma de fogo. Essa decisão do STF agora, sobre essa questão, afastou. Então, a gente agora está enfrentando um cenário em que mesmo que o funcionário, né, o empregado trabalhe com arma de fogo como vigilante, vai depender realmente de outros fatores para a gente conseguir reconhecer a atividade especial. Antes bastava o porte de arma de fogo, agora não mais.
0: Pois não. Eu acho que essa questão também é interessante, por gentileza, doutora Amanda Marcos, aqui para os ouvintes do programa William Barbosa. Por exemplo, o vigilante que trabalha numa empresa, digamos assim, terceirizada, ele teria o mesmo direito que um vigilante concursado ou isso costuma dar problema aí na hora de fazer o levantamento?
1: É que são regimes diferentes, né, William? Então, assim, quando nós falamos de guarda municipal, de policial, nós falamos de regime próprio da Previdência Social. São outras regras, inclusive outro tempo de aposentadoria. Agora, quando nós falamos de um vigilante, por exemplo, aqueles vigilantes de carro forte, né, que trabalham em empresa privada e sempre portando arma de fogo, esses ali se aposentam pelo regime geral da Previdência Social, que é o INSS. Então, são regimes de aposentadoria bem distintos, sabe? Na verdade, até não dá para comparar muito os dois, porque policial tem uma... né, policial, guarda municipal, daí eles têm uma aposentadoria totalmente diferente de vigilantes da iniciativa privada.
0: Eu acho que tem muita gente que, logicamente, não sabia de nada dessas informações aí, que hoje, e às vezes até tem alguém na família e tal, que está acompanhando o programa William Barbosa, e esse papo legal aqui com a doutora Amanda Marcos, que é uma advogada previdenciária. Agora, com relação, como é que ficaria ou fica o cálculo do valor da aposentadoria especial hoje, doutora? E se o vigilante, de repente, perde dinheiro, se fizer uma comparação, digamos assim, com a aposentadoria comum, doutora?
1: Então, isso nós temos que apurar no momento da aposentadoria, né? Então, a gente faz cálculo justamente para verificar se é possível a aposentadoria especial ou a aposentadoria comum e qual que é mais vantajosa. Mas tudo depende de cálculo, William, porque vai depender da média de contribuição da pessoa. Não tem uma regra geral, sabe? Depende realmente de análise, de cálculo. Não tem como estabelecer um valor fixo de benefício ou dizer para você que a aposentadoria comum vai ter um valor melhor que a aposentadoria especial ou vice-versa, porque depende realmente da média de contribuição.
0: Pois não. Doutora Amanda Marcos, o vigilante que se aposentou pela modalidade especial, ele pode continuar trabalhando na área ou não?
1: Não, William, não. A regra da aposentadoria especial, ela justamente obriga que a pessoa se afaste das atividades, né, daquela atividade. É por isso que ela tem, a pessoa tem direito a se aposentar mais cedo. Então, a partir do momento que se aposentou na regra da aposentadoria especial, não pode continuar trabalhando naquela atividade, pode trabalhar em outra, mas naquela não.
0: Pois não.
1: Na atividade insalubre ou de periculosidade não pode mais.
0: Bom, para a gente fechar aqui esse papo muito legal e muito interessante aqui com relação à aposentadoria dos vigilantes, vamos dizer assim, qual seria, na sua experiência, você que é uma advogada de muita competência na área previdenciária, qual seria o maior erro que, de repente, o vigilante comete antes de dar entrada na aposentadoria e como que ele poderia evitar isso, doutora?
1: William, o principal problema é a documentação, principalmente o PPP, né? Quando eu falo que precisa de um laudo para comprovar a atividade especial, parece que é algo muito simples. Mas o que mais dá problema, seja na atividade de vigilante ou qualquer outra atividade que nós façamos a tentativa de comprovar como atividade especial, é o PPP, né? Então, o problema começa em conseguir o laudo. E quando nós conseguimos, geralmente ele vem preenchido incorretamente. Então, é o principal problema que acontece.
0: Doutora Amanda Marcos, para fechar o seu recado final para as nossas amigas e amigos do rádio com relação a esse assunto, doutora Amanda.
1: Então, William, nós tivemos uma alteração bem significativa, né, com essa decisão do STF, que acabou mudando bastante para essa classe, né? Então, antes nós tínhamos uma realidade em que bastava comprovar o porte de arma de fogo, né, na atividade de vigilante, e era reconhecido como atividade especial. Com essa decisão, mudou bastante, né? Mas pode ser que nós ainda consigamos mesclar pelo menos um período ali de trabalho anterior a novembro de 2019 como atividade especial e somar o restante com atividade comum. Então, embora a mudança não tenha sido muito interessante, ainda não está tudo perdido.
0: Legal, legal. Nem tudo está perdido, doutora.
1: Piorou, mas nem tudo está perdido.
0: Doutora Amanda Marcos, por gentileza, o seu endereço mais uma vez nas redes sociais.
1: No Instagram é Amanda_MarcosADV.
0: Qual é a música para hoje, doutora Amanda?
1: É Nando Reis, de Janeiro a Janeiro.
0: De Janeiro a Janeiro. Bom trabalho para você na sequência, saúde, paz e proteção. E até a próxima segunda-feira, doutora.
1: Obrigada, até a próxima segunda, boa semana.
0: Para todos nós.

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5: 10:51.
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0: As pessoas estiverem falando em meu nome, eu estarei entre elas. Jesus está entre nós para nos ajudar, para derramar suas bênçãos sobre todos aqueles que precisam, aqueles que neste momento estão vivendo dificuldades, aqueles que enfrentam mais um dia de trabalho, aqueles que querem ter um dia de paz e harmonia, aqueles que querem afastar de suas casas a violência, a fome, a miséria e a doença. O mundo anda muito difícil, o mundo anda muito violento, as dificuldades são muitas, problemas financeiros, problemas de amor, problemas de entendimento, problemas de carinho, problemas de incompreensão, problemas de saúde, e é preciso que todos os dias, nós que temos fé, façamos esta oração para que Jesus atinja nossa casa, para que Jesus tome conta do nosso coração. Muitos irmãos estão brigando, muitos casais estão em desavenças, desarmonia, muitos casais estão com problemas financeiros, muitos estão doentes, enfermos. Neste momento, atenção Curitiba, atenção Paraná, atenção Brasil. Neste momento, você que passa por algum problema, faça sua reflexão. Descruze os braços e lute pela vida. Você não pode reclamar da vida de braços cruzados. É preciso fazer sua parte, porque o próprio Cristo disse: faça a sua parte que eu te ajudarei. Portanto, luta, meu amigo. Se esforce, meu amigo, porque Jesus gosta muito de você. Peça perdão pelos seus erros. Se ajoelhe, se humilhe perante Deus e peça: me perdoe, Senhor, pelos meus erros e me dê uma chance de ser novamente feliz. Neste instante, neste momento, nós fechamos os nossos olhos e rezemos para a Mãe de Deus, nesta oração tão importante, para que possamos receber as bênçãos que tanto necessitamos. 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

Essa conversa não acabou aqui. Deus ainda está falando. E talvez essa resposta era tudo que você precisava ouvir hoje. Você não está sozinho. O Senhor não te abandonou. E isso é dor.

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2: Atualmente, o Brasil possui mais de 160 milhões de animais domésticos, entre gatos, cães, pássaros, peixes e animais considerados exóticos. E a estimativa é que haja uma quantidade de 62 milhões de cães, 42 milhões de aves, 20 milhões de peixes ornamentais e 30 milhões de gatos. O brasileiro mudou muito os seus hábitos e também o seu comportamento nas últimas décadas. E cada vez mais, os pets domésticos se tornam parte da família, com seus cuidados fazendo parte do orçamento familiar.
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1: E vamos com a nossa matéria especial. O meu convidado é o palestrante, é o comunicador, é o escritor, professor Pedro Calabresi. E o tema é Por Isso Que Pensar Demais Destrói a Sua Vida. Vamos ouvi-lo.
2: Hoje eu vou te mostrar por que pensar demais pode travar e até mesmo destruir a sua vida. Se você vive com a cabeça acelerada, mastigando pensamentos e emoções ruins dentro de você, eu vou te explicar por que isso acontece, as consequências disso na sua vida e principalmente o que você deve fazer para mudar esse padrão de ruminação que tanto prejudica a sua vida. E para isso eu vou me basear nas neurociências e na ciência psicológica, mas em uma linguagem simples que todo mundo consegue entender. Nós vamos falar sobre o famoso overthinking. Aquela forma de pensar demais que é corrosiva e prejudicial. E talvez eu diga coisas que são difíceis de ouvir, coisas desagradáveis para alguém que vive ruminando emoções e pensamentos negativos, mas se você persistir, você vai ter muito mais clareza sobre si mesmo e também ferramentas para combater tudo isso. Anos atrás, eram umas 11 horas da noite e eu estava dando uma aula na pós-graduação. Essa aula estava acabando e tinha sido uma aula sobre a neurociência das emoções e sentimentos, ou seja, sobre os sistemas no cérebro associados aos sentimentos e às emoções dos seres humanos. E quando eu dou aula sobre isso, geralmente eu uso exemplos práticos, exemplos do cotidiano, para ajudar os alunos a entender o que eu estou explicando, e um dos meus exemplos favoritos é o cérebro apaixonado. Talvez você já tenha assistido a vídeos meus aqui sobre isso. A paixão é um tipo muito peculiar de emoções intensas e quase todo mundo já ficou apaixonado, então é um tema que gera uma boa identificação com os meus alunos. Pois bem, ao final dessa aula, alguns alunos ficaram para conversar comigo, tirar dúvidas, e isso é bem comum. Eu sempre fazia questão de ficar uns minutos a mais para atender os meus alunos, e aí, um a um, cada aluno tirou sua dúvida comigo, e geralmente o aluno ficava mesmo depois que eu respondi a pergunta dele, para ouvir as perguntas e as respostas dos demais alunos. Depois que eu respondi todos eles, eles se despediram e foram embora, mas nesse tempo todo em que os alunos estavam ao redor da minha mesa, em pé, tirando dúvidas, um outro aluno ficou sentado, claramente esperando todo mundo ir embora para falar comigo. E dito e feito, quando todos saíram da sala, ele levantou, se aproximou, era um rapaz jovem, com seus 30 e poucos anos de idade, e ele estava visivelmente cabisbaixo, com uma expressão corporal encolhida, uma expressão facial triste. Ele puxou uma cadeira, sentou ao meu lado na mesa, eu sorri para ele, cumprimentei, e ele começou a me contar um pouco sobre ele. Ele me disse: "Professor, é possível uma paixão ou um amor afetar sua vida por muitos anos?" E ele perguntou isso porque quando eu falei sobre a ciência da paixão, eu disse que a paixão é um estado emocional temporário, um estado passageiro, de emoções que são, de fato, muito intensas. A duração varia bastante de pessoa para pessoa, mas a ciência entende a paixão como um estado intenso e passageiro. Ou seja, a imensa maioria das paixões, cedo ou tarde, acaba. Mas era evidente que esse aluno não estava fazendo uma pergunta técnica, acadêmica. Ele estava falando dele mesmo. Então eu pedi para ele me explicar melhor, para que eu pudesse entender do que ele estava falando. Eu pedi para ele me contar mais detalhadamente, e foi aí que ele me contou a história dele. Ele tinha vivido um relacionamento amoroso que já tinha terminado muitos anos atrás. Só que isso estava afetando a vida dele até hoje, até aquele momento da conversa. Quando ele tinha 20 e poucos anos de idade, ele se apaixonou por uma moça que, segundo ele, era a mulher mais bonita que ele já conheceu. Eles tiveram uma conexão emocional muito forte, começaram a namorar e ficaram juntos por 3 anos, até que um dia ela enviou uma mensagem de WhatsApp para ele, terminando a relação. E depois disso, ela se recusou a encontrar com ele pessoalmente para conversar e passou a ignorar mensagens e tentativas de contato dele. Daí, cerca de 1 mês depois desse término, um amigo em comum contou para ele que ela já estava namorando outro cara, um homem que trabalhava na mesma empresa que ela. Pouco tempo depois disso, ele ficou sabendo que ela já estava morando com esse homem por meio desse mesmo amigo, e isso deixou esse meu aluno devastado. Ele era perdidamente apaixonado por essa moça, e o mero fato da relação ter terminado já teria deixado ele muito triste, mas a forma como a relação se encerrou por WhatsApp, a recusa dessa moça em responder às tentativas de contato dele ou de conversar pessoalmente, tendo em vista que eles ficaram juntos por 3 anos, ele achava que merecia, no mínimo, uma conversa melhor. E também o fato dela ter engatado uma outra relação tão pouco tempo depois e já ter decidido morar com aquele outro homem, tudo isso fazia com que ele se sentisse péssimo, esse meu aluno. Ele se sentiu trocado, substituído, descartado, e no fundo, ele ficava pensando se ela já não estava envolvida com esse outro homem, mesmo antes do término. E isso dominava os pensamentos dele. Ele pensava nisso o tempo inteiro, mastigando esses pensamentos e essas emoções de novo e de novo, em um ciclo interminável. Isso acabou afetando as relações que ele teve depois desse término. Ele se tornou uma pessoa insegura, carente. Ele até tentou conhecer outras pessoas, mas em toda tentativa, essa insegurança, essa carência acabava afastando a pessoa. E a cada nova relação frustrada, ele reforçava na cabeça dele aquela ideia de que ele é descartável, substituível, e essa ideia afetava até o desempenho profissional dele, porque ele se sentia um cara fraco, inseguro, incapaz. E depois que ele me contou tudo isso, no final ele disse: "Parece que dá tudo errado para mim. Eu não tenho nem mais energia para ficar tentando. Eu meio que desisti de ter um relacionamento." Eu ouvi tudo que ele disse com muita atenção. Ele ficou uns 10 minutos me explicando a história dele. E nessas horas a gente lembra do que disse Shakespeare em Romeu e Julieta: "Esses deleites violentos têm fins violentos. Paixões intensas demais costumam terminar de maneira igualmente explosiva." Enfim, depois que ele terminou esse relato, depois que ele terminou de falar tudo isso para mim, eu fiz uma pergunta muito importante: há quanto tempo esse término aconteceu? E ele me disse: 5 anos atrás. Veja só, ele estava há 5 anos sendo afetado por aquela ruptura emocional. Daí eu falei: "Cara, agora tá tarde para explicar em detalhes como o cérebro humano lida com esse tipo de coisa que você está vivendo. Já era quase 30h, a aula terminava 23h20. Pelo que você me contou, você está mastigando esses pensamentos e essas emoções ruins aí dentro da sua cabeça há 5 anos, e isso tem afetado tudo na sua vida. Vamos fazer assim, eu vou incluir uma aula sobre a ciência da ruminação no programa do nosso curso. Daí, ao final dessa aula, você volta para conversar comigo, porque a aula vai ajudar você a entender o que está acontecendo aí dentro de você." Ele me agradeceu, me cumprimentou e foi embora. E nas próximas semanas eu preparei uma aula sobre ruminação. O que eu vou te contar aqui no vídeo de hoje é mais ou menos o que eu falei nessa aula, com algumas atualizações, afinal a ciência avançou de lá para cá. Ruminação é um termo científico. A pessoa que rumina é aquela pessoa que pensa sobre algo ruim de novo e de novo, mastigando isso na mente. Isso é um padrão na vida dela. Ela tende a fazer isso com frequência, sobre muitas coisas ou sobre quase tudo na vida dela. Na ciência, a ruminação é um padrão de pensamento repetitivo. São pensamentos negativos que se repetem. Pensamentos sobre você mesmo, sobre os seus sentimentos ou sobre experiências ruins, experiências dolorosas que você viveu na sua vida. Esse padrão é prolongado e recorrente. Ou seja, é um padrão de pensamento que se repete ao longo de muito tempo e que acontece com frequência na sua vida. E essa ruminação pode surgir a partir de gatilhos específicos. Alguém te fala alguma coisa, você lembrou de algo que aconteceu, por exemplo. Ou seja, alguma coisa, algum gatilho desencadeia esse turbilhão de pensamentos negativos em você, mas nem sempre é necessário um gatilho óbvio assim. Muitas vezes isso acontece meio que do nada, totalmente fora do seu controle. Por exemplo, você está em uma situação qualquer, no trânsito, no banho, se divertindo, limpando a casa, e a sua mente começa a ruminar sobre algo que surgiu na sua cabeça e você nem sabe direito como isso começou. E aqui nós precisamos diferenciar duas coisas muito importantes. Ruminação é diferente de preocupação. A preocupação é uma cadeia de pensamentos sobre um futuro incerto. Quando você sente preocupação, você está tentando resolver aí na sua cabeça um futuro que é incerto, resolver algo que pode dar errado no futuro antes mesmo dessa coisa ruim acontecer. Existe preocupação saudável e existe preocupação problemática. Quando você vive pensando em tudo que pode dar errado e isso acaba deixando você estressado, paralisado na sua vida, aí estamos no caso problemático, mas a ruminação é diferente. Ruminação é sinônimo de remoer, remoer pensamentos negativos sobre você mesmo, remoer memórias de coisas ruins que você viveu, remoer as coisas que você sente, as coisas que você pensa, sempre de forma negativa, de forma prejudicial. E é claro que você pode sentir essa preocupação problemática, paralisante e também ruminar. Ou seja, excesso de preocupação acontecendo junto com ruminação. Mas, em geral, a ciência entende a ruminação como algo que costuma voltar mais para o passado, enquanto a preocupação costuma se voltar mais para o futuro. Mas olha o exemplo do meu aluno. Depois daquele término difícil, quando ele conhecia alguma nova mulher, seria natural, seria saudável se ele se preocupasse um pouco, que ele imaginasse o futuro e se preocupasse em ser gentil, em ser interessante e atraente para essa mulher que ele estaria conhecendo. O problema é que essa preocupação virava ruminação. Ele começava a pensar naquele término de muitos anos atrás e isso levava ele a pensar que ele foi trocado, que ele é descartável, que ele é insuficiente, que ele é fraco, que ele não é interessante. Ou seja, uma preocupação natural se tornava uma bola de neve de ruminação porque ele remoía essas coisas e ficava mastigando aquilo na cabeça dele. Daí, essa ruminação jogava gasolina na fogueira da preocupação. Ele começava a ficar ansioso porque ele já imaginava que aquele encontro romântico daria errado muito antes do encontro acontecer. Isso mostra como a preocupação excessiva pode acontecer junto com a ruminação. Mas é importante você saber diferenciar essas duas coisas para você saber exatamente o que está acontecendo dentro de você. Será que você está se preocupando excessivamente? Será que você está antecipando um futuro de maneira catastrófica, imaginando que tudo vai dar errado, mesmo antes da coisa acontecer? Isso é a preocupação excessiva, problemática. Ou será que você está remoendo pensamentos e sentimentos sobre você mesmo, sobre o seu passado, sobre algo doloroso que aconteceu? Ou talvez será que uma dessas coisas está levando à outra? Essa é a primeira ferramenta que você já pode utilizar para ter clareza. Pega uma folha de papel, observa o que você está pensando e sentindo e escreve o que é preocupação ou o que é excesso de preocupação. Em um lugar separado dessa folha ou em outra página, você escreve o que é ruminação. A ideia aqui é você colocar no papel, de maneira separada e clara, o que é preocupação saudável, preocupação excessiva e ruminação. Sabe aquela gaveta em que você guarda os cabos, os carregadores de celular antigos que você não usa mais? Fica tudo emaranhado lá. E quando você vai puxar um cabo dessa gaveta, vem um monte de coisa junto, certo? Com a sua mente é a mesma coisa. A maioria das pessoas não tem clareza a respeito do que pensa e do que sente, justamente porque deixa as coisas ferverem na cabeça em vez de colocar no papel para organizar as ideias e os sentimentos. Só que isso é ainda pior em alguém que tem o hábito de ruminar. Afinal, a sua cabeça já ferve normalmente, ela já tem muita coisa naturalmente emaranhada, e é justamente por isso que esse simples exercício ajuda tanto. Coloca no papel aquilo que você está pensando e sentindo e divide isso entre o que é preocupação racional, excesso de preocupação e ruminação. Se você tiver um caderno para isso, depois de um tempo você vai poder ler as preocupações e ruminações dos dias e meses anteriores. E isso ajuda bastante a deixar claro e concreto para você mesmo o quanto a sua mente inflama coisas que não mereciam tanta energia. Isso é especialmente importante porque muitas vezes a ruminação vem junto com uma armadilha. Muita gente confunde ruminação com profundidade. A pessoa confunde ruminação com pensamento profundo. Ela confunde esse ciclo corrosivo e acha que esse pensar demais é uma coisa boa. Uma coisa que torna ela mais intensa, mais em contato com ela mesma e com o mundo de maneira geral. Ela se considera uma pessoa mais sensível, mais capaz de enxergar as coisas do que as outras pessoas, mais profunda, meio que tentando justificar aquela ruminação como se fosse algo bom. Toma cuidado. A mente humana é muito boa em criar justificativas que parecem racionais para você se manter inerte em um lugar ruim. Que fique claro para você, não existe ruminação positiva que beneficie a sua vida. Ruminação não é profundidade. Ruminação, inclusive, está diretamente associada à depressão na literatura científica. Um dos melhores retratos disso, na minha opinião, está em um conto escrito pelo escritor norte-americano David Foster Wallace, um dos mais celebrados escritores das últimas décadas. Ele mesmo sofria com depressão. Aliás, ele tirou a própria vida em 2008, quando ele tinha só 46 anos de idade. Muito triste. Mas foi em um conto chamado A Pessoa Deprimida que ele escreveu, na minha opinião, um dos retratos mais viscerais e realistas sobre a ruminação depressiva. A personagem do conto é uma mulher diagnosticada com depressão e a história acompanha essa mulher no dia a dia, na terapia, nos telefonemas e conversas com os amigos dela. E o tempo todo, durante esse conto, ela rumina. E você está lá lendo essas ruminações. Tudo o que acontece vira um incêndio de pensamentos na cabeça dela. Um pensamento puxa o outro, que puxa o outro, e ela entra em ciclos longos de ruminação. E para ilustrar isso, o David Foster Wallace usa notas de rodapé, e as notas de rodapé são enormes, depois de ruminações enormes no texto principal. É um texto propositalmente cansativo, redundante. Você chega cansado ao final desse conto. Essa mulher só consegue olhar para dentro dela mesma, e toda vez que ela olha, surgem pensamentos ruminantes que levam ela para longe da realidade, para longe das pessoas. Você começa o conto sentindo empatia por ela e pela dor dela, mas no final é bem capaz que você esteja cansado e que você até ache que ela é uma pessoa chata. Tem gente que termina esse conto achando essa mulher insuportável, egoísta ou coisa parecida. E é justamente essa a intenção do autor. Ele mostra para você, na narrativa do conto, exatamente como o pensamento ruminante é destrutivo para a pessoa e para quem convive com ela. Ele faz você conviver com uma pessoa ruminante e os pensamentos dela para você compreender por que, muitas vezes, uma pessoa deprimida é tão autocentrada, tão focada nela mesma e em tudo que acontece de ruim dentro dela. E, infelizmente, esse é um sintoma da ruminação depressiva e dos estados melancólicos do ser humano de maneira geral. Eles podem fazer você olhar excessivamente para tudo de ruim que existe dentro de você, e você coloca tanto foco nisso que você não consegue focar em qualquer coisa boa dentro ou fora de você. Você encontra esse conto em um livro chamado Breves Entrevistas com Homens Hediondos. Eu gosto muito do David Foster Wallace, mas é importante que você saiba que nós estamos falando de literatura de fato. Não é uma literatura de entretenimento. Ou seja, não é fácil de ler e não é fácil de entender, mas eu particularmente acho que vale muito a pena tentar. Existem vários tipos de ruminação documentados pela ciência, e o tipo mais prejudicial, que mais prejudica e paralisa a sua vida, é chamado de brooding, termo em inglês que costuma ser traduzido para o português como ruminação de tipo sombrio ou ruminação disfuncional. É exatamente esse tipo de ruminação que meu aluno estava vivendo. A primeira característica é a autocrítica global. Você tem pensamentos excessivamente críticos a respeito de você mesmo, e esses pensamentos são globais, eles englobam todos os aspectos da sua vida. A segunda característica é a constante sensação de defeito pessoal. Você sente que tem algo errado com você, defeitos que tornam você uma pessoa pior do que você gostaria de ser e fazem você viver uma vida ruim, uma vida pior da vida que você gostaria de viver. E no caso do meu aluno, ele dizia coisas como: parece que tá tudo errado, que dá tudo errado para mim, então não tenho nem mais energia para ficar tentando, eu desisti de ter um relacionamento e por aí vai. São autocríticas globais, cheias dessa sensação de defeito pessoal. A terceira característica é a comparação. É muito comum quem rumina se comparar com outras pessoas. No caso do meu aluno, ele se comparava com o outro cara, o sujeito que é a ex-namorada dele começou a se relacionar depois dele. Ele se sentia inferior a esse cara. Mas essa comparação pode tomar diversas formas, e uma delas é o vitimismo, que a ciência chama de tendência ao vitimismo interpessoal. Muitas vezes quem rumina se compara para justificar por que a vida dos outros é melhor e mais fácil, e por que a própria vida é difícil e não muda. Ah, para mim é diferente, para você é fácil falar, minha vida é muito mais difícil. Esse é um exemplo, tá? Isso pode, inclusive, alimentar um ressentimento. A pessoa fica com raiva de outras pessoas que ela acredita que levam uma vida melhor e mais fácil. No meio disso pode até surgir inveja, ou simplesmente uma raiva pelo que o outro tem de bom ou de melhor que você. Afinal, você rumina e mastiga essa sensação de que a sua vida é pior. Não existe ruminação positiva, e a ciência a esse respeito é clara. Na verdade, a ruminação tem efeitos prejudiciais bem documentados pela literatura científica. São três consequências negativas sérias que podem paralisar e corroer a sua vida. A primeira consequência da ruminação é um efeito de amplificação emocional. A ruminação tem o poder de amplificar, ela é um megafone, ela joga gasolina na fogueira das coisas ruins que você pensa e que você sente. E veja bem, coisas ruins acontecem com todo mundo. Nenhuma emoção é inútil ou totalmente prejudicial, mesmo as chamadas emoções negativas. A questão é como essa emoção afeta a sua vida. A tristeza pode ser o berço da introspecção, de olhar para dentro de si com gentileza para você entender melhor a si mesmo e construir um caminho para reconstruir a sua vida. Da raiva pode brotar uma busca por justiça, por fazer as coisas certas, por enfrentar com coragem as batalhas que você precisa enfrentar para que a sua vida mude. O mesmo vale para os pensamentos críticos sobre você mesmo. Se você fez algo errado, se você cometeu algum equívoco, tomou uma decisão prejudicial para você ou para outras pessoas, enfim, se você escolheu um caminho na sua vida que não foi bom, é prudente que você reflita sobre si mesmo, sabendo identificar as falhas, os pontos de melhoria, as áreas da sua vida em que você deve se concentrar para que isso não aconteça de novo. Só que a ruminação destrói a utilidade das emoções negativas e também a utilidade da autocrítica, porque ela joga gasolina nessas emoções, ela cria um incêndio incontrolável que draga você nessa espiral ruminante. Nós temos estudos científicos que demonstram que ruminação causa, de fato, uma espiral de emoções e pensamentos negativos. Por exemplo, em um clássico estudo científico, os pesquisadores colocaram pessoas na seguinte situação. Primeiro, eles fizeram os participantes do estudo pensarem em algum evento negativo, alguma coisa que causou muita ansiedade no passado. Depois, eles dividiram os participantes em dois grupos. O primeiro grupo foi orientado a se distrair olhando para fora da mente, pensando em algo neutro fora da própria mente. Por exemplo, em esportes, em acontecimentos neutros da mídia e por aí vai. O segundo grupo foi induzido a ruminar. Eles foram orientados a olhar para dentro da mente e pensar em coisas como: eu tenho medo de falhar, por que que eu me sinto tão mal com isso e por aí vai. Aqueles típicos pensamentos ruminantes que eu já te expliquei. E os resultados desse e de outros estudos semelhantes demonstram que ruminar mantém ou piora as emoções e pensamentos negativos dentro de você. Isso em pessoas que não estavam ruminando, mas foram induzidas a isso. Mas aí, em pessoas que já estão nesse processo de pensar demais, em pessoas que já ruminam, o que acontece é uma piora. Elas ficam mais pessimistas e os pensamentos delas ficam ainda mais negativamente distorcidos. Enfim, aqui nós temos duas grandes lições. Primeiro, presta atenção no que os pesquisadores desses estudos costumam fazer. Eles botam um grupo para olhar para dentro, ruminando, enquanto outro grupo olha para fora, para coisas neutras ou positivas. A ruminação tem essa característica de autocentramento, de você olhar para dentro de si e focar naquilo de ruim que está aí dentro de você. Lembra da personagem do conto do David Foster Wallace? Aqui nós temos um dos maiores erros das pessoas quando o assunto é autoconhecimento. Muita gente acredita que autoconhecimento é olhar para dentro de si mesmo e ponto final. E isso está completamente errado. Autoconhecimento envolve saber quando você deve olhar para dentro e principalmente como você deve olhar para dentro. E também quando você deve olhar para fora e como você deve olhar para fora. Um dos melhores antídotos contra a ruminação é uma distração consciente. É olhar para fora de você de forma consciente, buscando ocupar sua mente com coisas neutras ou positivas, coisas produtivas para sua melhora, para sua vida, para o seu crescimento. É por isso que, por exemplo, ir para a academia treinar é tão poderoso contra a ruminação. Quando você vai treinar ou se exercitar de alguma maneira, correr, nadar, jogar algum esporte, enfim, se o seu treino é suficientemente desafiador, você é praticamente obrigado a colocar a sua atenção para fora, para conseguir realizar aquele treino. Isso é um exercício não só para o seu corpo, mas é um exercício prático para você ensinar sua mente a olhar mais para fora, para coisas que te fazem bem, que te fazem crescer, e menos para dentro, para as coisas ruins que você tem o hábito de ruminar aí. Na minha experiência, o exercício físico é a melhor forma de reduzir ruminação de forma praticamente instantânea. Eu, pessoalmente, gosto da musculação. E se você treina direito, de forma desafiadora, mas sem exageros, claro, que podem machucar seu corpo, é praticamente impossível você continuar ruminando quando você está concentrado em tudo que precisa da sua atenção durante um exercício como um agachamento ou uma barra livre. Mas é claro, não precisa necessariamente ser a musculação. Pode ser qualquer atividade física da sua preferência. E além da atividade física, você também pode fazer outras coisas, mas o princípio geral é esse. Você deve agir para ocupar a sua mente, colocando seu foco para fora em coisas que melhoram a sua vida. Você pode começar aquela leitura que você vem adiando, por exemplo. Se você realmente tem o hábito e a competência de ler bem, você sabe que um livro é capaz de sugar sua atenção. Você mergulha em um bom livro de uma forma muito intensa. Pode ser tocar um instrumento musical, pode ser um projeto profissional que você está adiando, chamar um amigo que você gosta muito para tomar um café ou jantar e conversar com ele sobre coisas bacanas, tá? Que distraem a mente e aproximam vocês dois, em vez de ficar lamuriando e lamentando as suas ruminações. Pode ser levantar e lavar a louça, arrumar sua cama, limpar sua casa, resolver um problema que você está procrastinando. Só que aqui nós temos uma outra armadilha, que é a segunda consequência da ruminação, que eu já mencionei, aliás, brevemente no começo do vídeo. Ruminar parece insight profundo, mas piora a solução de problemas. Nos estudos científicos, pessoas que ruminam costumam dizer que a ruminação tem seu valor, porque ela produz insights. Essas pessoas acreditam que a ruminação ajuda a entender melhor a si mesmo e encontrar ideias que iluminam, que tornam os problemas mais claros para que eles sejam resolvidos. E eu sinto te informar, mas isso é uma ilusão. Não é tão profundo assim. E, na verdade, os estudos demonstram que quanto mais você rumina, menos você consegue resolver os problemas que a sua ruminação mastiga. Primeiro porque a ruminação torna você mais pessimista e, com isso, ela reduz sua autoeficácia. Autoeficácia é uma competência, a capacidade que você tem de acreditar na sua própria eficácia, na sua própria competência para realizar as coisas e resolver problemas. Quando você adota um viés emocional pessimista, a sua autoeficácia é reduzida e você passa a acreditar menos na sua capacidade de resolver as coisas. O resultado é que você se empenha menos em resolver os problemas e acaba ruminando ainda mais. Daí você fica mais pessimista, se empenha menos e rumina ainda mais, em um ciclo vicioso. Segundo, porque a ruminação leva você a focar em abstrações inúteis, em vez de agir para resolver os problemas de forma útil. E esse ponto aqui, gente, é absolutamente essencial. Quando você rumina, a sua mente leva você a fazer abstrações que costumam ser gerais, abrangentes e pouco concretas. Vamos para o exemplo concreto do meu aluno. Uma série de coisas aconteceram na vida dele. Ele estava perdidamente apaixonado, devido a isso ele acreditava que aquela mulher era uma parte importante da vida dele, da felicidade dele. Isso criou nele uma série de expectativas. Por exemplo, ele tinha a expectativa de que o relacionamento fosse continuar e ficar cada vez mais íntimo e sério, e no entanto essa expectativa foi quebrada. Ela terminou a relação por WhatsApp, parou de responder ele, o famoso ghosting. Começou outro relacionamento logo depois com um homem que trabalhava com ela. Veja que o cérebro do meu aluno teve que lidar com todas essas variáveis, todas essas questões que envolviam o problema. E a questão é que, no cérebro da pessoa ruminante, para resolver o problema, a mente chega a conclusões abstratas e pouco práticas. Por exemplo, ela já estava envolvida com o cara enquanto estava comigo, e isso significa que eu não tenho valor porque eu não presto para relacionamentos. Ou então, parece que tudo dá errado para mim. Às vezes, essas abstrações vêm na forma de perguntas que você fica repetindo para si mesmo. Por que eu sempre faço isso? Por que eu nunca consigo lidar bem com essas coisas? Por que eu sempre tenho esses problemas e as outras pessoas não têm? Por que isso sempre acontece comigo? Outras vezes, as abstrações podem vir na forma de conclusões sobre o mundo ou sobre as outras pessoas. Mulher ou homem nenhum presta. O mundo é uma porcaria mesmo. Só tem gente egoísta no mundo. Observa que, tanto no caso das afirmações quanto no caso das perguntas, essas conclusões são abstratas, elas são vagas, elas não são concretas, elas não levam você a agir para resolver um problema específico. Muito pelo contrário, elas são abstratas justamente porque elas são generalistas. Elas tendem a generalizar a sua interpretação das situações. Comigo é sempre ruim, eu nunca consigo, o mundo é uma porcaria, ninguém presta. Veja como esses termos, sempre, nunca, ninguém, são termos generalistas. Eles fazem você realizar uma interpretação global, negativa das coisas. Além disso, essas abstrações costumam fazer você enxergar problemas como parte da sua identidade. Eu sou um fracasso, eu não dou certo para relacionamentos. É como se a sua identidade, como se a sua essência fosse problemática. Então, resumindo, essas abstrações resumem de maneira generalista a sua situação e também generalizam o que aconteceu como se fosse parte da sua essência, da sua identidade. É justamente por isso que a ciência nos mostra que abstrações desse tipo são inúteis. Em vez de olhar para os detalhes da situação e principalmente para o que você pode fazer, sua mente fica circulando em abstrações que te paralisam, que fazem você não agir para resolver os problemas da sua vida. Exemplo prático. Em vez de "comigo é sempre assim", o caminho mais saudável é você olhar para a situação e pensar: vou analisar o que aconteceu e decidir o melhor caminho, decidir o que exatamente fazer daqui para frente. Em vez de por que isso só acontece comigo? O jeito mais saudável é você refletir sobre o que exatamente eu posso fazer agora, nas minhas circunstâncias atuais, para melhorar essa situação. Então, de maneira prática, em primeiro lugar, não fica se punindo, ou lamentando, ou depreciando a si mesmo, caso a sua mente comece a ruminar. Afinal, isso seria a ruminação sobre a ruminação. Lembra que quando você está ruminando, isso nada mais é do que o seu cérebro tentando resolver um problema complexo, tentando solucionar questões complexas que aconteceram ou estão acontecendo aí na sua vida. Essa lembrança é importante porque ela permite você se distanciar um pouco de si mesmo, sabe? Lembrar que isso está acontecendo dentro de você. Quando você está lá mergulhado na ruminação, você simplesmente esquece de parar para observar com calma o que o seu cérebro está tentando fazer. Toma clareza disso, lembra disso, para começar a interromper o processo de ruminação. Mas é justamente aqui que nós caímos no problema que eu falei antes. Quem rumina costuma defender com unhas e dentes a própria ruminação, porque tem a ilusão de que ela é iluminadora, de que ela traz insights para você resolver a situação, a ilusão de profundidade. Eu tenho um grande amigo, que com certeza vai assistir esse vídeo aqui, que faz muito isso. Ele é um ruminante profissional. Muitas vezes ele vem lamentar as ruminações comigo, falar de como a vida dele é difícil, de como ele está muito infeliz pensando no passado dele ou muito preocupado com o futuro. E ele está sempre preocupado com alguma coisa, por menor e mais insignificante que seja a situação, e essa preocupação vira lenha para a fogueira da ruminação. Enfim, toda vez que ele faz isso, eu me esforço para ouvir com calma, mas invariavelmente nós chegamos a um ponto da conversa em que eu falo mais ou menos assim: cara, eu entendo que isso está te incomodando muito, mas você já parou para pensar no que você pode fazer? Sabe, algo específico que você pode fazer hoje para começar a melhorar isso? Mesmo que seja uma coisa que parece pequena, mas algo concreto que você possa fazer, eu me ofereço para ajudar ele, para dar apoio no que for preciso, para estar junto com ele nessa resolução de problema, mas a questão é que, no fundo, ele não quer resolver o problema. Ele quer reclamar. Ele quer ruminar, porque ruminar virou um hábito. Preocupação e ruminação viraram hábitos na vida dele. Outro dia, ele estava indo para uma viagem de férias, lugar maravilhoso para descansar. E ele começou a se preocupar com o fato de que o avião podia cair. Antes disso, ele estava preocupado em ficar doente quando ele chegasse lá. E antes disso, ele estava preocupado em não conseguir um bom lugar no avião. E esses são bons exemplos de preocupações excessivas, tal como eu te expliquei antes. Aí, de praxe, ele começava a ruminar sobre tudo isso, e essa ruminação impedia ele de aproveitar essas férias. Talvez você conheça alguém assim, alguém que se preocupa em excesso e que rumina tanto que já virou um hábito. E eis aqui uma armadilha. O cérebro é muito bom em fazer automaticamente tudo aquilo que você repete. Quanto mais você repete preocupações excessivas e problemáticas, quanto mais você repete ruminação, mais automático isso se torna dentro de você, vira hábito. No começo, é o seu cérebro tentando resolver o problema da maneira errada, com generalizações abstratas. Em algumas pessoas, isso gera a sensação de que você está resolvendo o problema, gerando insights e ideias para resolver a situação, mas, como nós vimos, o que acontece é justamente o contrário, isso te paralisa. E aí nós temos a terceira consequência da ruminação. Ruminação reduz comportamento instrumental. Ou seja, ruminação reduz ações que você pode tomar para resolver ou para melhorar a sua situação. Ruminação induz passividade e evitação. Em vez de agir para melhorar a situação, você fica paralisado ou foge do problema. Essa paralisia e essa fuga são alimentadas pelas generalizações. O mundo é assim mesmo. As pessoas não prestam. Eu não dou certo em relacionamentos. Então, não vale a pena agir para mudar. Você para de acreditar em si mesmo, no mundo, nas pessoas, na possibilidade de mudança. Em vez de correr atrás da vida que você quer, o seu foco é fugir o tempo inteiro das sensações ruins que você tem. Se você teve uma decepção amorosa, como meu aluno, você foge de conhecer outras pessoas. No fundo, porque você acredita que isso vai te proteger de se machucar de novo. Eu não sirvo para relacionamento. Se você teve uma ruptura profissional, você foge das ações que podem virar o jogo. Se você teve uma vida difícil, uma infância difícil, uma família difícil, você foge de intimidade ou da própria possibilidade de viver uma vida feliz, sempre justificando sua infelicidade com generalizações do tipo: minha vida foi muito difícil, para mim é diferente, não adianta ficar tentando. Veja que eu não estou dizendo que a sua dor é falsa, tá? Ou que ela é pequena, ou que ela não existiu. Sim, você sofreu. Sim, o que aconteceu com você foi difícil e isso te marcou muito. Do contrário, você não estaria nessa situação. Nada disso que eu estou falando aqui nesse vídeo invalida a sua dor. Você não é culpado pelas coisas que aconteceram e estavam fora do seu controle. Mas você tem a responsabilidade de agir de acordo com aquilo que está no seu controle, nas condições que você tem hoje, para viver a melhor vida possível. Qual é o sentido de você reduzir a sua vida a essas generalizações? Qual é a utilidade disso? Em que isso está melhorando a sua vida? Às vezes, foi uma escolha sua, algo que você fez, um erro, uma decisão que te colocou no caminho errado. Seja qual for o caso, você precisa aprender a se perdoar, a virar a página e focar no que tem utilidade. O que você vai fazer hoje, amanhã, essa semana, daqui para frente, para que você melhore essa situação? A ruminação leva você a abstrair de maneira generalista e isso leva você à passividade e à fuga. A solução é você mudar a sua perspectiva para uma perspectiva de instrumentalidade concreta. Onde eu posso colocar meu foco fora dos meus próprios pensamentos ruminantes para melhorar minha vida? O que exatamente, de maneira concreta, eu posso fazer? Quais ações eu posso tomar? E aqui é importante você olhar os detalhes da situação em vez de generalizações abstratas. Do que exatamente eu estou falando? O que exatamente eu posso fazer para melhorar? Qual ação prática é possível tomar agora? Qual é a exata sequência de ações que eu vou tomar? Qual será a agenda dessas ações na próxima semana? O que eu vou fazer hoje, amanhã, a cada dia dessa semana, a cada semana desse mês? Em vez de ficar generalizando e buscando razões e porquês, foca em como você vai sair disso. Os estudos científicos demonstram que essa abordagem instrumental, prática, traz benefícios concretos. Ela melhora a sua capacidade de solução de problemas, melhora a sua autoconfiança e sua autoeficácia, reduz emoções e julgamentos negativos que você faz sobre você mesmo e melhora o detalhamento da sua memória sobre você mesmo. Você sai daquele sempre ou nunca e vai para os episódios reais e para soluções concretas para esses episódios. A pergunta que eu gostaria que você fizesse para si mesmo é esta: eu estou tentando resolver um problema ou eu estou mastigando um modo abstrato que só produz interpretações negativas sobre mim mesmo e sobre o mundo? Quanto antes você começar isso, melhor, porque como nós vimos, quanto mais você repete o padrão ruminante, mais isso vira automático, mais isso vira hábito. E quanto mais enraizado um hábito, mais difícil será mudar esse hábito. Além disso, a ruminação tem efeitos muito negativos na sua vida e na sua saúde. Os estudos demonstram que ruminação aumenta risco de depressão e produz estresse crônico. Você vive estressado, em estado negativo de alerta, mesmo em situações neutras ou positivas. Tem estudo que demonstra aumento de pressão arterial e frequência cardíaca. Isso aumenta o risco de diversas outras doenças que corroem e destroem a sua vida aos poucos. Então, não é drama, não é frescura. Ruminação tem efeitos graves na sua saúde mental, em específico, e na saúde do seu corpo de maneira geral. Ao longo desse vídeo, eu já dei vários protocolos e orientações práticas para você, mas muita gente não consegue sair dessa sozinho. Se você não está dando conta sozinho, procura ajuda de um bom profissional de saúde mental. O que está em jogo é a sua vida e nada é mais importante do que isso. Uma das maneiras mais eficientes de combater a ruminação é com psicoterapia, realizada por um bom psicoterapeuta. As evidências científicas demonstram que a terapia cognitivo-comportamental focada em ruminação, especialmente, é uma das abordagens mais eficientes para isso. E anos depois, eu recebi uma mensagem daquele aluno nas redes sociais. Depois daquela minha aula, ele resolveu agir para mudar as coisas. E hoje ele está casado, tem uma filha linda. Então, você aí, você não é escravo daquilo que aconteceu na sua vida. Lembre-se sempre disso.
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1: E nós temos uma reflexão, nada mais, nada menos, com ele, o queridíssimo Padre Fábio de Melo, aqui no programa William Barbosa.
13: É uma regra da vida, eu só posso dar aos outros aquilo que eu tenho por hábito me oferecer. Se eu tenho o costume de me maltratar, farei o mesmo com os que me cercam. Se não sei lidar com minhas fraquezas, farei o mesmo com os que cruzarem o meu caminho. Se me interpreto como um lixo, passarei meus dias julgando as pessoas da mesma forma. Quanto mais falo dos outros, muito mais eu falo é de mim. Repare, as pessoas que optaram por estar nas redes sociais, descendo sarrafo em todo mundo, acabam reunindo os que gostam de fazer o mesmo. São pessoas que não convivem bem com as próprias questões, não estão satisfeitas com o que alcançaram de si. Nós só damos o que temos. Se estou feliz, realizado, é natural que eu queira distribuir felicidade e ver realização alheia. Mas se vivo mergulhado no fel de minhas amarguras, eu terei enorme prazer em mergulhar os outros também.

0: possa incendiar os corações de todos que estão aqui, na verdade, na verdade.
1: Possa nos fazer cada vez mais irmãos, mais igreja. Possa limar todas as nossas diferenças, nos colocar no mesmo altar. Comigo, com a gente.

0: Obrigado, padre.
1: Eu quero isso.
2: Padre Fábio de Melo.
0: Obrigado, pastor.

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1: Se Deus não existisse, seria preciso inventá-lo, disse Voltaire. O verso seguinte do iluminista quase contraria isso. Mas toda a natureza nos grita que Ele existe. Deus como primeiro motor de tudo, como origem da existência, como destino final do universo e como régua moral absoluta que permite separar o bem do mal é algo muito forte. Viver com a lógica limitada e mutável da razão ou habitar um mundo sem régua moral absoluta é um desafio que nos excede.
2: Ilusão coletiva necessária? Instrumento de dominação social?
1: Anseio de sentido do único mamífero que tem consciência da morte e transportando o instinto animal de sobrevivência para a metafísica cria uma vida após a luta atual sobre a Terra? Seria o paradoxo de Dostoiévski, se Deus não existe, então tudo seria permitido? Segundo a versão podada por Sartre. Teremos medo do vazio ou da liberdade? Observando o teto da Capela Sistina de Michelangelo, qual o sentido das mãos que quase se tocam? É Deus criando o homem ou o homem criando Deus? Prazer, Karnal.
3: Boa, Karnal. Você abriu pelo terreno mais escorregadio e armou bem o dilema. Voltaire e Dostoiévski na mesma mesa, com Michelangelo entre eles. Vou tentar a resposta honesta. O afresco de Michelangelo é mais ambíguo do que a tradição quer. Os dedos não se tocam, e o estudo anatômico mostrou, em 1990, que a forma vermelha, ao redor de Deus, desenha precisamente um cérebro humano em corte. Frank Meschberger, médico, publicou isso no JAMA. Se ele tem razão, Michelangelo pintou Deus saindo do cérebro do homem, no momento em que parece criá-lo. A resposta da pintura é os dois. Simultaneamente, Deus como projeção, e a projeção tão poderosa que cria mundo. Devolvo. Se Deus é invenção necessária do mamífero consciente da morte, como você disse, ele deixa de existir quando deixarmos de precisar. Ou inventamos coisas tão verdadeiras que sobrevivem à necessidade que as criou?
1: Para um místico sincero, Deus não pode ser a resposta à dor, não pode ser a resposta ao medo. O Deus do medo não funciona. Ah, eu tive câncer e eu então encontrei Deus. Deus tem que ser uma resposta existencial e não uma resposta do desespero.
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0: Estamos de volta com o papo, eu sou Beto Pacheco. Seja bem-vindo, seja bem-vinda, bem-vinda. E você que estava por ali na Rádio Educativa 97.1 FM, agora se junta à TV Paranaturismo. Estamos aqui hoje, o assunto é restauração de obras, né, de arte, com a Ana Caniati. Ela que é museóloga, ela é restauradora, conservadora de peças históricas de arte, e fez aí a restauração de Nossa Senhora da Luz dos Pinhais, que estará agora no Museu de Arte Sacra da Arquidiocese de Curitiba. Já já a gente vai retomar esse assunto todo. Quero lembrar também, hoje, Dia das Crianças. Tem música aí, Ricardo Trujillo, pra gente celebrar o Dia das Crianças, esse 12 de outubro. Também dia da padroeira do Brasil, Nossa Senhora Aparecida. Ó, que swingueira, hein? Queria ver a criançada.
1: Qual é a música?
0: Não tô reconhecendo, rapaz. O que você aprontou aí? Olha que legal.
2: Sapo, não lava o pé.
0: É a Sandra de Sá, parece Sandra de Sá, voz. É? Muito boa. Surpresinhas aí do nosso querido Ricardo Trujillo para esse Dia das Crianças também, dia de Nossa Senhora Aparecida e dia de Nossa Senhora da Luz dos Pinhais. Não é, normalmente é 8 de agosto, não, 8 de setembro, mas a gente está tratando hoje da restauração aí dessa peça. Até a gente já colocou algumas imagens. A Ana já no primeiro bloco aí contou pra gente que levou um ano dentre até o início do projeto, só que em 2022 é que ela apresentou esse projeto, que foi uma lei de incentivo do mecenato e etc, etc e tal. Você falou, primeiro, que assim, primeiro faz uma avaliação de que estado que está a peça e tal. Se você fosse dar uma nota de 1 a 10, sendo que 10 ela está em perfeito estado e 1 ela está num estado bem deteriorado, que nota mais ou menos, obviamente não de maneira científica, mas que nota você daria para o estado que a peça chegou até o seu ateliê?
3: Acho que 8.
0: 8. Então ela 8. Era uma peça assim que tinha bastante...
3: Ela tem mais de 300 anos, uhum. E tá super, né, resistente.
0: Certo. E o principal que você fez nessa peça para restaurá-la é a parte daí da pintura, das tintas. Qual que foi o... Como que funciona esse processo para deixar ela, digamos, 10 de novo?
3: Isso, no levantamento de danos, né, que a gente faz esse mapeamento, é um mapeamento mesmo, eu até desenvolvo o desenho da imagem e vou marcando, faço uma legenda ali, o que que é... Perda da parte pictórica ali, da pintura. Certo. O que que é perda de suporte, né? Então, ela... E vou marcando ali com cores diferentes para entender quão por cento dela apresenta mais um dano, mais outro. O que que se repete, né? Uhum. Em toda a área dela. Tem o menino Jesus também, que ela segura nos braços. Certo. E tudo. Então, ela tinha bastante... Ela tinha bastante agora... intervenções anteriores, porque com o passar do tempo... É até muito natural que, com pequenas avarias, enfim, marcas que vão acontecendo ao longo do tempo, as pessoas, às vezes, bem intencionadas ou até outros profissionais, façam ali pequenas intervenções. Às vezes a gente considera uma intervenção danosa, porque ela traz prejuízos, né? E às vezes a gente considera uma intervenção que, de fato, salvou a peça ali, de ter tido mais perdas, de ter tido mais danos e tudo mais. Então, ela tinha bastante intervenções, principalmente o Menino Jesus, e dos dois tipos, intervenções um tanto que podem ser consideradas danosas. Certo. Isso eu digo à luz do que a gente entende hoje, né? Uhum. Na conservação e no restauro. Esses conceitos, eles mudam também.
0: Perfeito.
3: Né? Então, hoje eu entendo que nessa avaliação, muitos danos eram considerados, muitas intervenções anteriores eram consideradas danosas, e algumas ainda bem que fizeram, porque senão ele teria perdido possivelmente algumas partes, extremidades, né?
0: Certo. Ó, já que ela citou esse assunto de intervenções danosas, aqui a nossa arte hoje que o Álvaro Sampaio preparou, Pantera, o nosso mascote de todos os dias, ele que funciona como a nossa bala Zequinha, está sempre nos temas, ele está observando uma arte feita, né? Um retrato do Pantera e depois de uma restauração. Até achei que ficou fofa, no caso aqui, a restauração de Pantera. Mas eu separei alguns casos, mundo afora, de intervenções que, digamos, podem talvez ser consideradas meio que danosas. A mais famosa é essa aqui, ó. Põe aquela outra imagem, alvorante dessa. Isso.
3: O Etiomo.
0: Etiomo. Aliás, a Espanha é bem pródiga em intervenções danosas, né? Na lista que eu achei aqui, a Espanha sai de lavada. Pra quem tá no rádio, eu vou relembrar essa história de 2012, né? Que a dona Cecília, uma moradora de 81 anos, tentou recuperar por conta própria o rosto aí de Cristo numa pintura do Elias Garcia Martínez. A pintura estava na parede de um santuário religioso na cidade de Borja, norte da Espanha. Tem só 5 mil habitantes, bem pequenininho. E o resultado ficou daquele... Ó, a galera aí virou depois até ponto turístico, né? Ficou toda aquela galerinha lá. Essa... Olha, ó. Todo mundo indo lá visitar a restauração da dona Cecília. É danosa essa restauração?
3: Danosa. A dona Cecília Jiménez. Isso. É, e virou um meme internacional, sim, né? E acho que... É, acho que foi em 2012, 2011, né? Já tem mais de 10 anos.
0: 2012.
3: E teve uma pesquisa dos restauradores para saber se era possível remover essa repintura, né?
0: Uhum.
3: E ter ali o original, que tinha bastante... Tinha mais parte original do que perda, né?
0: Certo.
3: Mas acho que a repercussão internacional foi tanta que teve essa decisão ali de manter. Parece que isso foi bastante interessante para a igreja.
0: Começou a virar
3: um ponto turístico.
0: Curioso, né? A gente viu ali a imagem da galera fazendo todas... Então dá também, muitas vezes, se você faz um restauro, digamos assim, que a tinta... Você tem como tirar essa tinta de cima?
3: Tem
0: ainda
3: como
0: salvar,
3: remover. Foi o que aconteceu com a Nossa Senhora.
0: No caso da Nossa Senhora agora aqui.
3: A Nossa Senhora da Luz dos Pinhais, até que... No caso dela, essa repintura era muito, muito escura. Eram manchas marrons. Não era uma repintura...
0: Uhum.
3: Ó, tá vendo ali na parte esquerda, né? Olhando de frente a imagem, na parte esquerda.
0: Sim.
3: Na parte de baixo ali, então cobria toda a túnica dela ali,
0: uhum,
3: que era esse azul claro com essas rosinhas, né?
0: Certo.
3: Então era uma mancha escura, era uma coisa... Porque às vezes essas repinturas, elas tratam de tentar imitar o que está por baixo, para deixar com uma cara boa, com uma cara nova, porque afinal de contas essa imagem presta o serviço dela como imagem de devoção, né?
0: Uhum.
3: Para os fiéis professarem a fé, enfim, estabelecerem ali a sua ponte ali da religião. Só que ela tem é manchado, é uma coisa... Então, essa não tive tanta dúvida naquela parte ali de cima de fazer essa remoção.
0: Certo.
3: O menino...
0: Na altura do peito?
3: Isso,
0: dela,
3: isso. No braço, no peito,
0: braço.
3: Na parte vermelha interna do manto ali.
0: Certo.
3: O vermelho era muito mais forte, né? Porque ela tem aí umas questões aí do barroco, do rococó. Então, uhum, era um vermelhão mesmo. Esse vermelho estava escuro, manchado... com essas estrelas também que não existiam, algumas têm formato de estrela, outras já nem tanto, são deformadas. Então, uma coisa muito precarizada, assim, né? Aí hoje já existe uma discussão bastante avançada.
0: Aí já
3: olha o vermelho como é bem forte.
0: Ah,
3: e olha como a túnica estava perfeita embaixo. Então não tinha por que manter aquela repintura.
0: Sim, ficou incrível.
3: É. A limpeza foi bem sutil.
0: Uhum.
3: Na carnação, que é a pele, né? Que a gente chama de carnação.
0: Certo.
3: Ela não mexi praticamente nada, só a limpeza. É uma limpeza muito leve, assim.
0: Uau. Volta um pouquinho na imagem anterior, Álvaro, por favor. Aonde é essa aí. Eu reparei que aqui ela está sem a mão direita.
3: Isso.
0: E na outra, ela tem a mão direita.
3: Essa mão estava guardada.
0: Ah.
3: Uhum. Sem os dedos, né? Os dedos já tinham sido perdidos.
0: Certo.
3: Então, a gente pôde recolocar a mão e um pedacinho, um pequeno fragmento do manto, na parte de baixo ali do manto, onde ela tem essa quebra maior, né?
0: Então, para respeitar isso, você recolocou a mão que era original dela, mas
3: isso,
0: não reconstruiu os dedos.
3: Isso, essa parte também é bastante interessante, é uma discussão também, uhum, que é fundamental, assim, essa pesquisa, essa reflexão, porque ela tem 300 anos, já passou por, né, várias questões, mudou de cidade, mudou de igreja, né? Ficou desaparecido um tempo, enfim, muita coisa. E tem a questão da iconografia, né? Então, como ela é uma Nossa Senhora da Luz,
0: uhum,
3: naturalmente, com essa mão, devia estar o polegar ligado aqui com essas falanges distais aqui, com a pontinha dos quatro dedos.
0: Como se ela estivesse segurando alguma coisa.
3: Uma vela, um círio, uma lamparina, alguma coisa assim, por representar a luz. Essa imagem é inspirada... nessa passagem, na passagem bíblica, que fala que o menino Jesus, que Jesus é a própria luz do mundo. Então, ela segura, ela deu a luz, né? Ela deu, o menino Jesus é a própria luz. Então, ela segura a vela, simbolizando essa luz, e o menino Jesus também no outro braço, que esse é o símbolo, né? Então, provavelmente, ela estaria segurando ali, assim como a Nossa Senhora do Carmo segura um rosário, segura um escapulário, Nossa Senhora do Rosário segura um rosário, assim você vai identificando esses personagens, né? E aí, só que assim, para que refazer esses dedos, hoje que ela está musealizada, né? Qual seria o intuito de refazer esses dedos? Aí a gente começa a entrar numa, por mais que eu faça ali uma ideia de como fosse a posição, você começa a entrar ali numa reconstituição em busca do original e começa a produzir um termo que a gente emprestou aí, os bens móveis, né? Emprestaram aí da arquitetura, que chama falso histórico. Você sabe que aquilo é mais ou menos assim, você começa a produzir até uma hora que você já não sabe muito bem o que tem de restauração posterior e o que tem de original. Então, né, e no museu, acho que a maioria das pessoas que já entrou no museu de arte sacra, percebe que tem muita coisa quebrada, às vezes faltando até o rosto, fica aquela, né, as pessoas às vezes estranham um pouco, mas a partir do momento que essa imagem é musealizada, né, sai desse contexto apenas devocional da igreja, e vai para essa musealização, ela ganha novos status, né? Ela representa um documento histórico de pesquisa, né? Então, hoje, 300 anos depois, a gente sabe como ela foi feita. Como que os antepassados produziam na época, a tecnologia que eles usavam. Então, ela serve desse documento, ela é um registro, né?
0: Que legal! Ó, Ana Caniati, conservadora, restauradora e museóloga, aqui conosco. Mensagens chegando, já vamos fazer aqui os primeiros registros. Paulo Barriga mandando aquelas figurinhas sempre simpáticas dele, falou que quem está operando aí os vídeos hoje é o I Álvaro, sim, é o nosso I Álvaro, né? Você tem muitas facetas, né? Álvaro Jorge, nosso argentino, assim, grande, mas grande argentino de toda a Bacia del Plata, também Álvaro Sampaio e agora o I Álvaro. O Ronald, bom dia, um ótimo dia da Nossa Senhora Aparecida e das crianças a todos, mandando aqui parabéns para a Ana pelo trabalho de restauração, porque exige muita técnica e muita paciência, segundo ele. E lembrando aqui a musiquinha do sapo, falou que eu preciso lavar os pés. Falando nisso, sabe que eu fui num sambão esse fim de semana chamado Samba do Sapo. Muito legal mesmo. É uma roda aberta, você pode chegar lá, é perigoso, né? Mas, né? Porque, assim, pessoas com determinados instrumentos são muito perigosos nas mãos erradas.
3: Pode ser uma intervenção danosa.
0: Pode ser muito danosa, é verdade, Ana, perfeitamente. Um tamborim em mãos erradas é um perigo. Mas até estou me arriscando aí no próximo, foi bem legal, acho que eles fazem a cada, não sei se 15 dias ou um mês. Vale a pena, sigam lá, Samba do Sapo, foi bem divertido. Antônio Colucci, também de São Paulo, nosso ouvinte de todos os dias, falou assim, gente, o aplicativo da rádio não está funcionando. Vamos passar para a produção, para a nossa equipe técnica, para ver o que está acontecendo. Mas obrigado pelo aviso aí, Antônio, também, mandando tarde, bom feriado, sem feriado aqui para a gente, né? No caso meu, do Ricardo e do Álvaro. Enfim, ele falou aqui que a dona Cecília caprichou muito que no dia das crianças o restauro dela era bem quarta série. Tadinha da dona Cecília. Depois ela sofreu, né? Ficou até com uma depressão. Aí depois a coisa virou, como a gente falou, né? Acabou que virou uma...
3: Virou um atrativo. E ela faleceu esse ano.
0: Foi bem recente.
3: Teve uma homenagem aí nos grupos aí de museologia.
0: Pois então. Ana Caniati, antes de você ir para os museus, você se formou em artes plásticas na Escola de Música e Belas Artes?
3: Isso, na EMBAP, na Belas.
0: Eu me lembro, quando eu fiz faculdade de Educação Física, que muitas vezes eu gostava mais do comentário depois do jogo do que do jogo em si. Aí eu descobri que eu queria ser jornalista. Em que momento você descobriu que talvez o seu trabalho fosse trabalhar em cima da obra dos outros? Onde que deu esse clique?
3: Então, a gente tem isso em comum. Na Faculdade de Belas Artes, eu escolhi a gravura, né? Na época, na Belas, você escolhia escultura, gravura, pintura. Eu fui para a gravura porque amava papel e reprodução e tudo mais. E já nos primeiros anos, vendo ali o desenvolvimento dos meus colegas, grandes, alguns são grandes artistas, inclusive, eu já falei, acho que não. Acho que não é por aí. Só que eu gostava de uma coisa que a gente chama na gravura, que é a cozinha da gravura, que é o preparo. Certo. Então, você vai trabalhar com instrumentos, você vai ficar lidando um pouco ali com aquela matriz, né, que vai possibilitar ali a confecção das cópias. Você vai trabalhar com gravura em metal, então tem os banhos de ácido, tem uma coisa ali, tem uma história, a limpeza do ateliê, a organização. Então eu falei, eu quero ficar nesse lugar, mas eu não tenho essa coisa da criação e desenvolver essa poética, né? Não pega, eu gostava de história da arte, história no geral, e de ficar nesse espaço ali. O pessoal reclamava, cheiro de químico, eu falava, gente, eu entro aqui na Belas, parece que é o perfume que tem aqui de solvente, de limpeza, de tudo. E aí eu pensei, bom, vou ter que resolver isso aí, não vou poder, né, me lançar aí como artista, porque não vai dar certo. E aí eu descobri, conversando até com hoje um grande amigo, um professor querido da Belas, o Alan Henke, ele é formado em restauro e ele me explicou, né, dos cursos que haviam, que eu poderia fazer na época, em Minas. E eu falei, nossa, tá melhorando essa história, só tá melhorando. E aí eu me formei na Belas, em 2007, minha colação de grau foi aqui no Canal da Música, inclusive. Olha,
0: então nós temos isso muito em comum, porque a minha colação de grau foi aqui no Canal da
3: Música,
0: foi em 2008.
3: Legal. 2007 a minha. É. E aí 2008 eu fiz, final de 2007 eu fiz o vestibular, eu fui lá para a Fundação de Arte de Ouro Preto, para a FAOP. Tem um dos cursos mais antigos de restauro aí do país. E fiz lá, tinha uma seleção, tinha toda uma coisa lá para inscrição, passei e me mudei para Ouro Preto. Então foi só ficando bom essa mudança aí de carreira, né? Aí fiquei lá muitos anos, trabalhei na própria instituição, quando eu me formei, eu trabalhei na própria FAOP, nos ateliês que prestam serviço, né? Eles prestam serviço restaurando imagens e pinturas de várias cidades pequenas ali de Minas Gerais, também por projetos de incentivo à cultura. Trabalhei no Museu da Inconfidência também, com grandes profissionais. Então foi uma experiência bem rica, assim, bem interessante.
0: Que legal! Ana Caniati aqui conosco, ela que restaurou aí Nossa Senhora, né, a imagem de Nossa Senhora da Luz dos Pinhais. Vai estar lá no Museu de Arte Sacra da Arquidiocese de Curitiba, que fica ali no Largo da Ordem, do lado da Igreja
3: da Ordem.
0: Da Ordem.
3: O anexo fica entre a Igreja da Ordem ali. E o Quintal do Monge ali, o acesso ali. Daí a antiga sacristia da Igreja da Ordem. A sacristia passa para o lado de trás da igreja e esse espaço vira esse museu aí nos anos 80.
0: Muito que bem. E olha só, eu propus não, a Ana foi pega de surpresa, na verdade. Trouxe algumas imagens, né, de restaurações que, assim, não deram muito certo. Eu vou pedir pro Álvaro colocar a próxima para a gente dar uma olhadinha. Olha aqui, ó, São Jorge de Estella, na Espanha, escultura, olha, posso falar um monte de bobagem que agora a Ana vai me corrigir, policromada do século XVI, que foi entregue a um ateliê, assim, não especializado e recebeu tinta e materiais inadequados. Ficou parecendo por falar em Dia das Crianças, né, parece quase um brinquedo também, né. Nesse caso, é aquilo que você estava falando um pouco, porque daí a pessoa começa... Não é mais a obra, né? Não é mais a questão museológica, acaba se perdendo aí, né?
3: Isso, e essa interação dos materiais, né? Então, passar por mãos que não... Enfim, de leigos e pessoas bem intencionadas...
0: Porém, amadores?
3: Né? Que tem até um ditado sobre isso.
0: Uhum.
3: Acabam usando materiais artísticos, artesanais, e esses materiais não têm... deixa eu pensar num... fixação,
0: certo.
3: Adequação para ficar nesse suporte. Então, quer dizer, você já tem uma camada de policromia, é a camada de pintura, né? Você já tem uma camada de policromia que está com bastante problema, com defeito, se desprendendo, enfim, por razões diversas, tanto com passagem do tempo, umidade, calor, enfim, manuseio, né, incorreto. Aí você vai lá e coloca uma tinta artesanal comprada na papelaria da esquina e aí aquilo não vai dar certo, aquilo não vai dar certo.
0: Vai dar, aí dá para ver bem quem está acompanhando na TV, para quem está no rádio eu vou traduzir, a gente está colocando do lado esquerdo, digamos, a imagem, né, original, e do lado direito após a tentativa de restauro. Essa aí fica na igreja de San Miguel de Estella, em Navarra, retratando São Jorge com armadura e lutando contra um dragão lá. Foi repintada por um páraco que não pretendia restaurar a obra em si, mas apenas dar uma arrumada nela, assim. Então, não deu muito boa. Como é que fica o coração do restaurador profissional quando acontece uma situação como essa?
3: Olha, né, no começo, quando eu comecei a estudar restauro, que daí você tem contato com todo esse universo, né, com os autores, que, quem publica sobre isso, e você começa a entender um pouco desse universo e tudo, eu ficava indignada, eu ficava assim, toda a minha turma, né, a gente ficava assim, horrorizado. Depois de um tempo, parece, não sei se a gente cria aí uma capa de humor aí para se proteger. Entendi. Um pouco. É isso, as pessoas, essas imagens são públicas, as pessoas estabelecem relação com elas, se for devocional ou mesmo se for artística, né? As pessoas, ou até bens públicos mesmo que ficam na rua, tudo, as pessoas estabelecem essa relação, elas sentem uma proximidade. Sim. Tão grande com esse bem, né? Que acaba acontecendo isso, não tem como a gente vigiar o tempo todo. Então é isso, vira meme. É uma pena, né? Eu acho que a educação patrimonial é uma das áreas também mais interessantes que tem para trabalhar com isso, né? Sim. Esse direito à cultura, esse direito à memória, essa preservação desses bens e por quê. Mas também não dá para a gente sair também brigando e toda hora, né? Tem que fazer essa conscientização aos poucos, é um trabalho lento, tem que levar também com bom humor, senão fica...
0: Você sabe que eu lembrei de uma história? Eu não lembro se era no Guggenheim ou no MoMA, em Nova York. Na frente de um quadro de Pablo Picasso. Tô parado olhando o quadro, vê um menininho de uns 5, 6 anos, assim, andando do meu lado, para do meu lado, e coloca o dedo no quadro. Eu gelei, eu falei assim, agora vai disparar um alarme, vai cair uma grade, eu estarei preso. E ele fez isso, pegou e saiu e foi embora. Eu falei, gente... E eu fiquei congelado ali naquele momento, né? Porque é isso, a gente tem que ter... Acontece, né? Assim, imagina, era uma criança. E aí tem um caso aqui também, mais um, Álvaro, que eu vou pedir pra você colocar, que é a máscara funerária de uma personalidade da história mundial um pouco famosa, que chama Tutankhamon. A barba... Aqui ela tá ok. Na verdade, ela já tá sendo exposta, se eu não me engano, naquele museu novo. Do Cairo, né? Gigantesco, né? Que é um negócio que tem um espelho d'água lá que as pessoas caem, já viu isso? Fizeram um espelho d'água bem bonito, assim, só que as pessoas ficam com o céu fazendo selfie e caem dentro da água, tipo, porque, não, enfim. A barba dessa máscara funerária, né, do Tutankhamon, caiu, acho que foi em 2014, se não me engano, e foi colada com resina epóxi. E aí agora, há 2 anos, eles fizeram um restauro, né, pra tirar essa cola... E arrumar também. E aí, às vezes, pode ser isso também, né? Caiu a pessoa dali, bate o desespero, imagine.
3: Sim.
0: Com uma peça dessa importância, né? Que é algo que ele simplesmente não tem preço. E aí, depois tem que se corrigir isso. Você já passou por situações assim, de ter que fazer restauro em cima de...
3: Muitas. Nunca, né? Nunca a peça chega boa. Sempre chega, sim, com uma história, que daí, ah, coloquei uma tintinha aqui para melhorar e tal, porque ia ser Natal, ia ser festa, ia ser não sei o que, tava lá em casa, tava feio, enfim. E aí essa tintinha, né, você precisa de todo um tempo para ver se vai dar certo. Porque assim, essa capacidade de remover essa pintura, ou esse adesivo, no caso, né, da barba ali, nem sempre ela dá certo. Às vezes você vai causar tanto dano ao bem original, que às vezes não vale a pena. E aí a gente entra numa seara ali, que é esses bens, essas intervenções que se tornam irreversíveis, certo, irretratáveis. E aí você tem que lidar com isso, né? Porque você fica naquela, peraí, a originalidade é importante, mas a gente não vai prejudicar mais danos nesse bem em detrimento de tirar ali um pedacinho de tinta e de cola, né? Se a pessoa, dependendo do material, é possível remover, na Nossa Senhora mesmo, foi super bem a remoção de repintura. Eu demorei um pouco para fazer ali as pesquisas químicas para ver o que ia dar certo. Entendi. Mas a hora que eu encontrei foi super, embaixo estava super bem preservado. Então, às vezes, a gente dá sorte, dependendo. Não, essa resina, esse adesivo epóxi mesmo, tem um adesivo agora produzido que ele é retratável. Então, quer dizer, já pode ser tratado diferente dos antigos, né?
0: Eu teve um lugar muito legal que eu visitei também, fazendo matérias e tal, foi a parte de restauração da Biblioteca Pública do Paraná. É bem legal o trabalho que eles fazem por lá também. Qual foi a peça?
3: É muito legal lá.
0: É bem interessante.
3: Encadernação, né? O pessoal que trabalha com as obras raras.
0: As obras raras é assim, tem a temperatura controlada, né? Tem livros assim que você não encosta, eles vão lá e pegam, né? Pra você...
3: Isso, que são tudo matéria orgânica, né? Exato. Então, temperatura, umidade relativa, começa ali a dar uma interação e as coisas vão, intrinsecamente, ele já vai se deteriorando, né?
0: Qual foi a peça mais delicada, não necessariamente a mais rara, enfim, mas a mais delicada com que você já trabalhou? Você se recorda?
3: Mais delicada?
0: Que você...
3: Sensível, assim...
0: Sensível, enfim, ou que também é a que te deu mais trabalho, digamos assim, que você...
3: Eu tô meio monotemática na Nossa Senhora, mas ela é uma peça muito resistente, né?
0: A Nossa Senhora, pra quem não sabe, a Ana Caniati fez a restauração de Nossa Senhora da Luz dos Pinhais, porque a gente sabe que tem gente conectando a todo momento. Por exemplo, Maura Cristina mandou mensagem aqui agora. Cheguei, pessoal! Tá por aqui também Luiz Guilherme mandando mensagem. 4133317756 é o nosso WhatsApp. Manda mensagem, pessoal. Olha a imagem. É aí no seu ateliê?
3: Isso. Olha, eu vou pensar nessa aqui, que eu passei mais aflição e vou lembrar. Eu te falo, agora eu tô muito monotemática na Nossa Senhora da Luz dos Pinhais.
0: Vamos sair, eu vou te ajudar a sair do monotema. Você trabalha no Museu Ferroviário?
3: Isso, sou museóloga no Museu Ferroviário de Curitiba, ali que fica lá no Estação.
0: Uhum. Que legal.
3: Muito legal.
0: Muito tempo que eu não vou lá. Que peças temos lá no museu?
3: Ah, é um museu com acervo incrível, né? Uhum. A exposição, ela tem a parte do prédio, a parte do predial ali conservada,
0: sim,
3: né?
0: Claro.
3: Que era a antiga estação.
0: Eu lembro quando ele foi inaugurado, o shopping tinha um trenzinho que ficava passando por cima, assim.
3: Verdade.
0: De hora em hora, se não me engano.
3: Verdade.
0: E tocava o trenzinho caipira do Vila Lobos.
3: Verdade.
0: Nossa.
3: Foi um acontecimento a inauguração do...
0: Memória sendo desenterrada.
3: Estação Plaza Show, né?
0: Uhum. Era.
3: E aí essa exposição que tem lá, né? As peças que estão expostas agora, elas fazem ali um percurso pela história do Paraná. Então, falam um pouco ali desse desenvolvimento, né? Da linha férrea, dessas construções, dessa malha ferroviária. Depois fala dos ciclos, né? Ciclo da erva mate, que foi extremamente importante para o desenvolvimento do Paraná. Ciclo da madeira. Vai até do futebol, fala, porque foi do time dos ferroviários, né? Que começou tudo. Do samba. É bem, bem interessante. Daí tem essas peças da rede ferroviária do Paraná e alguma coisa de Santa Catarina, porque a rede já foi... Paraná e Santa Catarina, essa malha já foi unida, né?
0: Você sabe que, outra que eu lembrei, você falou do ciclo da erva mate, algumas pessoas não sabem, onde é hoje o Cine Passeio, aquele prédio ali foi, né, a fábrica da erva mate, de empacotar a erva mate do Barão do Cerro Azul.
3: Ali foi a primeira imprensa.
0: Imprensa também.
3: Primeira imprensa. E todo esse desenvolvimento dessa época deve muito a essa erva mate e essa exportação, porque era necessário aqueles rótulos lindos, não sei se você já viu esses rótulos lindos de litografia que eles colocavam nas barricas para exportar para o mundo todo. Então, era necessário uma grande imprensa para dar conta de todo esse movimento da exportação.
0: Tinha lá no... Tem lá, eu acho, nas paredes do Cine Passeio.
3: É verdade, tem.
0: Tem lá os...
3: O Museu Paranaense também tem o acervo.
0: É verdade, ó. Quem que mandou mensagem aqui? Luiz Fernando, boa tarde, muito bom o papo de hoje. Ele mandou algumas imagens de lá de Tiradentes, ó. Vou mandar algumas fotos aqui que ele tirou de lá. O Luiz, Ana, é nosso ouvinte viajante. Ele sempre tá num canto do mundo, mas tá sempre ligadinho aqui com a gente. Vou mandar para você, Álvaro, beleza? As imagens que ele tá mandando aqui agora. Você sabe que eu tenho muita história, tava falando aqui, né? Tenho muita história com o museu em especial. Porque, felizmente, já pude ir em alguns. Eu me lembro que quando eu fui ao Museu do Vaticano... O Museu do Vaticano, gente, é um negócio, assim, dá vontade de ser...
3: Sistina, não...
0: Você vai andando e no final você entra na Capela Sistina, né? Mas eu lembro que algumas salas antes, poucas, assim, tem aonde estão os afrescos do Rafael. E aí eu tô ali olhando e de repente eu olho uma imagem que, se não me engano, é a hora que ele tá representando a Grécia Antiga e, sei lá, Aristóteles e tal... Aí eu olhei e falei assim, gente, eu reconheço essa imagem. É a capa do álbum do Guns N' Roses. Aí os caras pegaram um recorte daquele afresco, fizeram a capa do Use Your Illusion 1 e 2. E eu falei assim, que coisa maluca, né? É um pouco isso, como a pop art, né? Como a arte acaba sempre se realimentando das coisas, né? Isso é um momento que foi muito impressionante para mim. Você lembra de alguns momentos também seus em museus? Não para trabalhar, assim, mas que você ficou emocionada, Lô? Alguns museus
3: muito.
0: Que você entrou e, tipo, ficou
3: muito,
0: encantada?
3: Muito, muito. Ainda mais depois de estudar museologia, que eu fiz o curso mais recente. acaba ficando com um senso crítico, né? Um
0: Sim.
3: pouco mais apurado e também sensibilizado. Então, às vezes eu, sei lá, quando eu estudava na Belas Artes lá, né? Uhum. Mais nova, tudo, eu queria, meu sonho era ir para esses grandes museus e, meu Deus, essas viagens e essas uhum. obras que a gente só vê em livro e tudo mais. É, com o passar do tempo, parece que a sensibilidade vai... desabrochando também, uhum. e até o nosso senso crítico mesmo, vou Sim. me repetir aqui, e eu acabo que participei, né, já tive experiências de ir em museus de território, museus muito delicados, assim, né, que trabalham com materiais nem um pouco sofisticados, uhum. né? Então, essas expressões populares, assim, eu fico encantada.
0: Você, então... É porque, entendi, me parece que assim, a gente, obviamente, porque isso vai sendo construído na gente, essas grandes obras...
3: Que são super...
0: Importantes,
3: né?
0: Mas a sua sensibilidade se aguçou agora para os pequenos espaços,
3: isso.
0: os pequenos territórios.
3: Eu
0: te entendo perfeitamente.
3: Já na FAOP, lá na Fundação de Arte de Ouro Preto, onde eu fiz uhum. o curso, nossa, Aleijadinho, né? Você tá em Minas, e aí você tá... Aleijadinho, Mestre Taíde, né? Os grandes escultores de Minas, né?
0: Uhum.
3: E aí passa um tempo e você, nossa, será que um dia eu vou trabalhar? Vou fazer um restauro numa peça dessa, numa igreja dessa e tal. E aí depois você vai aprofundando, vai viajando. Eu viajei muito pelo interior de Minas.
0: Uhum.
3: E aí você vai conhecendo esses mestres santeiros, que às vezes não tem nem nome, eles dão o nome da região... E que não tem esse estudo formal. Então, tem uma questão anatômica, uma questão... eu sou completamente apaixonada. No ateliê, quando aparece alguma obra de arte, assim, popular, que a gente chama, que não é a erudita, uhum. a erudita carrega todos esses cânones, essas regras, né, de composição e de anatomia, né? Então, essa composição popular, ela é completamente desprovida. E a beleza, eu acho que tá nisso. Assim, eu fico emocionada. Às vezes nem o cliente sabe de onde é a peça, tudo.
0: Sim.
3: Aí eu acabo falando, explicando. Aí ele dá até mais valor para a peça do né? Quando a gente tem o conhecimento ali, como é que aquilo foi. Acho que tem uma
0: Muda.
3: Pureza, tem uma história ali que...
0: Quando você sabe a história por trás. Por isso que eu recomendo sempre, quando você viajar, for a museus, aqui no Brasil e fora, se puder ter um guia, ou até um áudio guia, né? Hoje em dia tem muito isso, assim... É muito legal, porque muda completamente. Eu lembro... Eu tô citando aqui algumas histórias minhas, gente, mas porque eu também adoro. Eu lembro quando eu visitei o Coliseu, que não é um museu, mas é... Roma é um museu,
3: espaço,
0: né? Roma é um museu. Quando no áudio guia eles falaram assim... você tá de frente para aquela arena, né? E aí eles falam assim que, na verdade, ela era fechada. Você enxerga hoje o subsolo, né? Ela era com um tablado... com areia, e aí no áudio guia ele fala assim, por que areia? Porque era muito sangue, e aí os gladiadores iriam escorregar.
3: Os animais.
0: Aquilo, eu sei, é uma história um pouco chocante, mas assim, muda completamente a maneira como você olha aquele espaço, porque enquanto você está ali fazendo selfie daquele espaço, você não está pensando sobre isso, e quando você escuta essa história, e você observa o mesmo espaço, a partir da história, muda completamente, né, a sua relação com aquele ambiente. E isso foi uma coisa que me marcou muito. Isso aconteceu em vários outros lugares, né,
3: claro.
0: Por onde eu passei, muitos outros lugares aonde a gente vai, mas esse fato de você poder ter o guia ou um áudio guia é fundamental. Vou pedir pro Álvaro colocar mais uma vez aí na telinha a Nossa Senhora da Luz dos Pinhais restaurada aqui pela Ana Caniati, lembrando hoje dia, né, da padroeira do Brasil, a Nossa Senhora Aparecida, e a gente tem aí, ó lá, pra quem tá vendo na TV, a restauração, e depois um pouquinho de novo, Álvaro, a imagem antes da restauração. Quantas pessoas envolvidas nesse projeto, você tem ideia? Porque passou pela Federal também, teve pesquisa da Universidade Federal,
3: isso,
0: né?
3: Isso, há mais de 15 pessoas, assim, diretamente, fora, né, os indiretamente, que às vezes a gente contrata, né, algum serviço específico, por exemplo, o pessoal que fez a... que carregou, que transportou ela, né? Que ela é uma peça pesada.
0: Sim.
3: Ela tem mais ou menos uns 87 centímetros, mais ou menos 87 centímetros e 3 milímetros. e ela pesa uns 35, 40 quilos. A gente pesou ela o dia que eu fui fazer o raio-x dela.
0: Uhum.
3: Você tem imagem do raio-x aí?
0: Não sei, Álvaro. Tem imagem do raio-x? Será?
3: É bem legal de ver. No dia que a gente pesou ela,
0: Talvez eu não sei se tem.
3: Eu levei ela na Bionostic, quero até deixar um agradecimento para a Cláudia, da Bionóstica, que sempre me aceita lá com as peças, uhum. que é uma clínica veterinária perto do Couto ali. E eu fico bem feliz, assim, com aquela que o pessoal aceita, né, fazer as radiografias das imagens, porque calibrar esse aparelho ali, então eles param todo o serviço, né, eles têm a calibração ali para mexer, para ver a pele ali dos bichinhos, dos ossos. Uhum. Então eles calibram todo o aparelho para conseguir, né, fazer uma imagem legal. Pessoal muito querido. E então vai tendo esses atores aí que vão, né? O pessoal que carregou
0: essa base,
3: o Diogo Duda, o Jeff.
0: A base também você falou que foi...
3: Isso, a base a gente substituiu, né? Quando eu removi ela da base para trabalhar com ela deitada, né? Já passou até uma foto dela deitada. Uhum. A gente percebeu essa parte da quebra, né? Que tá com o suporte exposto, ela é de terracota, né? Ela é de argila queimada. Certo. Essa parte, ela tava sofrendo ali uma pressão na base... E estava cheia de detrimento dessa base, assim. Então tinha um monte de micro, nem tão micro assim, mas um monte de pedacinhos ali desprendendo e ficando na base. E aí a gente começou a entender que talvez uma base suspensa, que era como ela tinha até uma base nos anos 80, uhum. que ela fica numa haste, assim. E aí a gente foi confeccionar essa base para soltar o peso. Ela é oca por dentro, né? Então, certo. Essa haste segura ela pela parte de dentro. Ela é oca até a parte do peito, assim, do diafragma, mais ou menos. Uhum. E aí ela fica suspensa.
0: Muito legal. E ficou bem bonito, né? E ficou harmonioso a base com ela também. Eu
3: Você achei. Tem a base nova?
0: Essa é a antiga?
3: Essa é a antiga.
0: Ah, eu achei que essa aqui era... Não temos ali a imagem.
3: Deixa
0: Qual coisa você me manda aqui? Vamos ver se a gente tem, a gente já mostra aqui. Galera, participe 413-331-756. 413-331... Ah, entendi.
3: Ela fica numa haste. Acho legal porque valoriza até essa perda. Valoriza essa perda dela, né? Ó, a imagem fica mais
0: vamos
3: solta.
0: Aqui. Você consegue buscar aqui? Olha lá. Aí, boa. Ah, e ela ficou meio que flutuando.
3: Isso, eu acho que ficou uma solução estética interessante, né?
0: É verdade.
3: E você também valoriza essa perda, dá até para a pessoa enxergar ali como que é essa terracota, como que é essa parte oca, né?
0: Porque, como a gente falou, ela também agora é um artefato histórico, né?
3: Isso.
0: Muito bem. Lembrando, pessoal, estará em exposição no Museu de Arte Sacra da Arquidiocese de Curitiba.
3: O Gilmar Kaminski, produtor do projeto.
0: Ah, sim.
3: Da Flutua Produções.
0: Bom. E legal quando você fala da quantidade de pessoas que participam, a gente, porque assim, uma coisa é, obviamente, a representatividade, digamos, espiritual, né, tipo, religiosa da peça, tem esse cuidado histórico, tem o cuidado artístico com o restauro museológico e tem ciência por trás, né? Então quando a gente fala da Universidade Federal do Paraná, de todo esse cuidado que você tem, de como isso funciona, é bom a gente também sempre tratar isso dessa maneira, da importância, né, dos espaços de ciência para promover tanto o resgate histórico quanto também a gente, né, projetar o futuro, né? Então isso é muito, muito, muito legal. Eu quero aproveitar, antes de continuar esse papo aqui com a Ana, porque lá no começo do programa eu lembrei que ontem, 11 de outubro, é a data de 30 anos de morte de Renato Russo, né? E esses dias a gente fez, inclusive, uma entrevista tratando desse assunto, falando, né, dos álbuns dele. E o pessoal da Exame, da revista Exame, separou 10 frases, né, icônicas do Renato. Ele sempre teve uma questão muito filosófica, né, na música dele. Se a gente pensar que ele já não está aqui há 30 anos, e que muitas das músicas dele ele escreveu no final dos anos 70, início dos anos 80, e que elas acabam sendo o texto do grande tempo, né? Meio que independe da época em que a gente está tratando disso, as frases dele sempre vão estar funcionando, vamos dizer assim. Eu separei algumas aqui, ó. Se você quiser alguém em quem confiar, confie em si mesmo. Renato Russo já dava essa dica, é uma boa dica. Nunca deixem que lhe digam que não vale a pena acreditar no sonho que se tem, né? Ou seja, a Ana, por exemplo, seguiu o seu sonho, né? E deu muito certo. Eu também, na minha carreira. Tem gente que está do mesmo lado que você, mas deveria estar do lado de lá. Essa é uma frase de uma das músicas dele. Presta atenção. A 1 e a 3 juntas são muito boas. Tem gente que está do mesmo lado que você, mas deveria estar do lado de lá. E se você quiser alguém em quem confiar, confie em si mesmo. É uma boa dica aí de Renato Russo, nesses 30 anos da morte dele. Tudo que você faz, um dia volta para você? Em alguns casos. Tem gente que não funciona bem assim, né, Ana? Nem sempre. O mundo não é tão...
3: Lei do retorno.
0: É, eu acho que ela é mais uma esperança de que aconteça do que na verdade. Se você fizer o mal com o mal, mais tarde você vai ter de viver. Será? Todo mundo que faz o mal depois tem que viver com o mal? Fica a dica. A reflexão, na verdade. Não fale pelos outros, só falo... Não falo pelos outros, só falo por mim. Ninguém respeita... Ó, essa aqui é uma frase de uma música dele, né? Ninguém respeita a Constituição, mas todos acreditam no futuro da nação. Renato Russo. A humanidade é desumana, mas ainda temos chance. Será que ainda temos chance? A IA tá aí. É, quem insiste em julgar os outros sempre tem alguma coisa a esconder. Essa eu acho bem plausível. Essa é bem plausível. E a última aqui, separada pela Exame, nesses 30 anos da morte de Renato Russo. Quem pensa por si só é livre. E ser livre é coisa muito séria. Então, deixo aqui reflexões de Renato Russo para você que nos acompanha em 97.1 FM e também na TV Paranaturismo. Olha só, mensagem chegando aqui, ó. A Ana Caniati é uma restauradora jovem, mas já pode ser considerada um talento na área. Além de ser restauradora, ela também é museóloga. Essa entrevista é mais que oportuna. Dina Ribas, mandando mensagem aqui. Quem que é Dina Ribas?
3: Grande amiga, jornalista incrível, jornalista da Fundação Cultural. Grande amiga, querida.
0: Que demais, obrigado, querida. Paulo Barriga também continua mandando mensagens aqui, falando, Nossa Senhora que nos abençoe, Nossa Senhora Aparecida, exatamente dia da padroeira do Brasil.
3: A Dina não perde um programa seu.
0: É mesmo?
3: Eu falei pra ela, Dina, eu vou lá no Papo Educativa. Eu não perco, vejo todo dia, não vou te ver.
0: Ah, querida, que demais. Um beijo, Dina, obrigado pelo carinho sempre. Ó, demais. 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Uma outra notícia aqui que é importante também, a gente acabou não comentando, mas comentando muito rapidamente, acho que na sexta-feira, foi anunciada, né, a vencedora do Prêmio Nobel da Paz de 2026, a juíza sul-africana Navi Pillay. Eu espero que seja assim que fale o sobrenome dela, 85 anos, que foi reconhecida por sua atuação em defesa de direitos do direito internacional. E na decisão destacou-se o seu papel contra crimes de guerra, crimes contra a humanidade. Lembra do Renato Russo? A humanidade é desumana, mas ainda temos chances. E genocídio, sempre levando a julgamento. A sua trajetória começou na época do apartheid sul-africano, onde ela enfrentou discriminação e se tornou advogada de ninguém mais, ninguém menos que Nelson Mandela, Madiba e outros opositores do regime segregacionista. Ao longo da carreira, atuou em diferentes instâncias ligadas a direitos humanos e responsabilização por violência em conflitos. Na ONU, presidiu a Comissão de Inquérito sobre o Território Palestino Ocupado e integra atualmente a Corte Internacional de Justiça, no caso em que Mianmar é acusado de genocídio. Muito importante, então, a gente sempre lembrar de quem luta, né, pela paz, Navi Pillay, a vencedora do Prêmio Nobel da Paz de 2026. Tem um livro, faz horas que eu estou para comprar,

0: feirinha, compra um artesanato e depois vai ver aí as obras sacras restauradas aqui pela Ana Caniati. Querida, muito obrigado pela sua participação aqui, foi demais. Espero que você tenha se divertido tanto quanto eu, e eu sei que você tem agradecimentos a fazer.
1: Tenho agradecimentos, obrigada pelo convite, eu adorei, estava um pouco nervosa, mas foi mais tranquilo do que eu pensei.
0: Que bom, fico feliz.
1: É um bate-papo leve mesmo. Queria só contar dos desdobramentos do projeto, né? Então agora a gente tem umas ações, além das ações de educação, de contrapartida do projeto, que é o Rogério Bialpino, que faz as aulas visitas, as aulas passeio. Okay. A gente fez mais de 10 aulas passeio. No dia 20, que é uma terça-feira, às 4 horas da tarde, a gente vai fazer uma pequena cerimônia de entrega. A imagem já está instalada no museu, né? Mas no dia 20 a gente faz uma pequena aula passeio, uma versão reduzida da aula passeio do Rogério Bialpino. Então estaremos lá às 4 horas da tarde. E no dia 21, uma palestra comigo, com a Débora Carvalho, que é historiadora, e com o André Maranho, que fez essa ponte aí com as análises da Universidade Federal. Uhum. Falando sobre restauro, que vai ser no
0: Sesc Passo
1: da Liberdade, às 6:30 da tarde. Quarta-feira, 6:30 da tarde, estamos no Sesc da Liberdade. Todas essas ações são gratuitas, não é necessário inscrição prévia. Uhum. Espero encontrá-los, pessoal aí que gosta de patrimônio, que gosta de arte, lá. Quero agradecer também o Manuel Negrais e o Rodrigo Teixeira, da Vias Abertas, que fizeram a audiodescrição dessa imagem. Então, legal. Ela vai ter aí esse QR Code, que com a audiodescrição dela, né? E os nossos incentivadores, né? Kirsten Painéis Elétricos, a Livrarias Curitiba, Serra Verde Express e BWT, Operadora de Turismo. E ressaltar essa importância aí dessas políticas culturais, das políticas públicas, das leis de incentivo, que é possível você ver juntar tantos profissionais, até envolver a Universidade Federal, o Departamento de Química, né? Com o professor Frederico Soares, com a mestranda Fernanda Silveira dos Santos. A Fernanda, ela amou tanto fazer essa pesquisa que ela até mudou ali um pouco a história para continuar pesquisando artes e tudo mais.
0: Que então, demais! Parabéns a todos, parabéns a você, Ana. Obrigado
1: muito
0: demais.
1: Muito obrigada.
0: Últimos registros aqui, o Erondi falou: o trabalho de restauração que esses profissionais fazem é de suma importância para a humanidade. Obrigado, Ana. Erondi,
1: obrigada.
0: Mandando. E a Malu Moreira também mandando fotinho aqui, assistindo a gente na TV. Malu, obrigado. Beijo final aqui pra Guga e Helena, meus amados sobrinhos, feliz dia das crianças, seus fofos, e a todo mundo aí que nos acompanha na TV Paranaturismo, na Rádio Educativa. Foi um grande, enorme prazer estar aqui com vocês. Um beijão.

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Uma ótima tarde para você sintonizado aqui na Rádio Educativa FM. A partir de agora, sou eu, Manzano, te fazendo companhia aqui nos 97.1. Feriadão com muita música boa. Chegando Nenhum de Nós, amanhã ou depois.

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0: Na Educativa, o sucesso da cantora Marina Lima. Preciso dizer que te amo. E você, quer participar da programação? Manda seu recadinho pra gente com seu nome, bairro, aqui no 3331-756. Conta pra gente onde é que você tá ouvindo a Educativa. Daqui a pouco, mais sucessos pra você.
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2: Caro leitor, você que é um leitor e amante da língua portuguesa, deve evitar em sua fala e escrita os cacófatos, sons desagradáveis ou ridículos. Não diga, por exemplo, o futuro da nação, da nação. Nosso hino, de onde aparece suíno. Vou-me já, sem comentários. Ontem eu vi ela. Vi ela é uma rua pequena. Ele ainda busca gado no Mato Grosso. Horrível. Existem outros cacófatos históricos e abomináveis em prosa e verso que eu me dispenso de mencionar para poupar dos constrangimentos a mim e a vocês, ouvintes.
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0: 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Chegando Milton Nascimento, Coisas da Vida.

0: Na Educativa, para matar saudades da Alto, Muito Estranho, o melhor da MPB, o melhor do passado, você confere aqui na programação da Educativa. Daqui a pouquinho a gente volta, trazendo muito mais sucessos para você.
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2: E você continua sintonizado em 97.1. Aqui é o Manzano te fazendo companhia nessa tarde gostosa de segunda-feira na Educativa FM. Chegando na São Zumbi, um sonho.

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0: Na Educativa, sucesso dos anos 90, The Cardigans com Love Fool, para você curtir na programação da Educativa, o melhor do passado, o melhor do internacional, das músicas nacionais, você confere sempre aqui nos 97.1. Já já quem chega por aqui é a cantora Ivete Sangalo.
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0: 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Boa tarde para você. Chegando Hildon, as dores do mundo.

0: Esse foi o som da banda Los Hermanos, Último Romance, aqui na programação da Educativa. Deixa eu aproveitar para mandar um abraço aqui pro Diego Ferreira, que tá no Lamenha, ligadinho com a gente aqui na Educativa, e a Marcela Ribeiro do Jardim Paulista também participando com a gente e mandando aquele boa tarde. Para você também, continue ligado e ligada, porque já já quem chega por aqui é o Kiko Zambianchi.
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0: 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Boa tarde para você que tá ligado com a gente. Aqui é o Manzano, te fazendo companhia e trazendo agora o som do Nath Roots, Eu e Ela.

0: Mais uma dos anos 90 para você matar saudades. Urge Overkill, Girl, You'll Be a Woman Soon, para você curtir na programação dos 97.1. Tá curtindo aqui a programação? Então fica ligado, porque já já tem mais músicas para você.
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0: 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Boa tarde. Tá na hora de ouvir o som da Tiê aqui na Educativa. Só sei dançar com você.

0: How Could an Angel Break My Heart, som da cantora Toni Braxton, com a participação do Kenny G, fechando aqui a minha participação nessa tarde de segunda-feira. Na sequência, quem chega com você é a Regininha, trazendo muito mais sucessos para você curtir o seu feriadão, juntinho com a gente em 97.1. Uma boa tarde!
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3: Olá, boa tarde. Tô chegando, Regininha, por aqui para te fazer companhia até as 7 horas da noite. Ótimo feriado para você. E abrindo essa sequência de muita música boa, tem Zélia Duncan, Enquanto Durmo. Aumenta o volume. Boa tarde.

0: Educativa, sua rádio, seu momento e Sheryl Crow. Daqui a pouco tem mais.
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0: Estamos de volta com mais músicas para o seu feriado e agora tem o som de Titãs. Querem acabar comigo? Aumenta o volume. Boa tarde.

0: Educativa, sua rádio, seu estilo e o som de Orlando Moraes, Azul. Daqui a pouco, mais sucessos por aqui.
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Excelente tarde de segunda-feira para você, feriado. Regininha por aqui te fazendo companhia, de volta com mais músicas e agora o som de Leila Pinheiro. Boa tarde.

0: Educativa, sua rádio, seu momento, Chapel Roan. Good Look, Baby. Daqui a pouco tem mais.
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0: De volta com mais músicas para sua segunda-feira. Excelente início de semana. E agora tem Barão Vermelho.

0: Educativa, sua rádio, seu momento, Tunai, Frisson. Daqui a pouco, os clássicos da Educativa.
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0: Excelente fim de tarde para você ligado, ligada na Educativa 97.1 FM e AM 630. Por aqui, Regininha, te fazendo companhia nesse feriado, agora com os clássicos da Educativa, até as 7 horas da noite. Os maiores sucessos do passado, tocando de novo para a gente matar a saudade por aqui. E abrindo a sequência, tem Luiz Airão. Você sabia que um dos primeiros grandes sucessos de Luiz Airão como cantor foi a música Porta Aberta? Pois é, lançada em 73, a canção tem uma história especial. É uma homenagem à Portela, tradicional escola de samba do Rio de Janeiro, pela qual o artista tem um grande carinho. Um clássico que marcou a trajetória de Luiz Airão e a história do samba brasileiro. Vamos recordar essa beleza musical aqui, nos clássicos. Música.

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1: Clássicos da Educativa, e agora a gente volta aos anos 70 para recordar um dos grandes nomes da soul music brasileira, Tony Tornado. Em 1972, ele lançou a canção Podes Crer Amizade, um clássico que mistura ritmo, atitude e uma mensagem de companheirismo. Com uma sonoridade marcante e toda a energia do soul e do funk, a música também se conecta a uma época de valorização da identidade negra e de efervescência cultural. É som para lembrar, cantar e sentir. Tony Tornado com Podes Crer Amizade, aqui nos Clássicos.

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1: Clássicos da Educativa. Prepare-se para voltar agora a 1972 e relembrar a apresentação que entrou para a história da música brasileira. Com sua voz grave, presença marcante e um jeito irreverente de interpretar, Maria Alcina conquistou o público cantando Fio Maravilha. Composição de Jorge Ben, hoje Jorge Benjor. A música homenageia um jogador do Flamengo que ficou bem famoso por marcar um golaço contra o Benfica em uma partida no Maracanã. Na voz de Maria Alcina, a canção ganhou ainda mais energia e fez o público vibrar no Festival Internacional da Canção. É futebol, samba e muita brasilidade em um clássico que atravessou gerações.

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2: Clássicos da Educativa e agora um som cheio de brasilidade, ritmo e personalidade. Vamos de Joyce Moreno. Ela que é cantora, compositora e uma das artistas mais inventivas da nossa música. A canção Banana chama a atenção pela mistura de ritmos brasileiros, pelo violão envolvente e pela percussão marcante. Mas não se deixe levar apenas pelo balanço não, viu? Por trás das referências às frutas, aos animais e à riqueza da nossa terra, a música também abre espaço para uma leitura crítica da realidade brasileira. É criatividade, poesia, identidade nacional em uma composição cheia de nuances. Joyce Moreno e Banana, aqui na Educativa, porque os clássicos também surpreendem. Uma excelente noite para você e a gente volta a se encontrar amanhã. Até lá!

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2: Boa noite para você que está ligado com a gente aqui na Educativa. Seja bem-vindo, seja bem-vinda à programação da Noite Educativa que está começando. Eu sou Marilena Chociai e estou chegando para te fazer companhia até às 10 da noite. Hoje é segunda-feira, 12 de outubro, feriado nacional, dia de Nossa Senhora Aparecida, padroeira do Brasil. E hoje, claro, que lembramos também que é celebrado o Dia das Crianças. E daqui para frente vamos com música, informação, cultura e muito mais no seu rádio. A gente começa a nossa programação musical com um dos grandes clássicos da soul music brasileira, que ficou conhecida na voz de Tim Maia lá nos anos 1970. Agora você ouve na parceria entre Cassiano e Sandra de Sá, Primavera. Música.

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8: Você está na Educativa, sua rádio, seu estilo. E é bom demais saber que você está curtindo a nossa programação. Eu prometi, e quem abre este bloco é a Adriana Calcanhoto. Vambora!

0: Fechamos a sequência com Cláudio Zoli, Sem Limite. E como está o seu feriado, hein? Ainda tá na estrada? Descansou bastante ou tá no plantão? Onde você estiver, a trilha sonora é por nossa conta. Eu vou pro intervalo, mas eu volto já. Partiu Plano B.
1: Olá, eu sou Vanessa Brolo e trago para você mais uma inspiração do blog Partiu Plano B. A história de hoje é da Magalia Fornali Slompo, uma empresária que depois de 15 anos trabalhando no setor bancário, decidiu mudar de rota e transformar uma vontade antiga em negócio. O empreendedorismo já fazia parte da história da família. Os pais da Magali tiveram durante muitos anos restaurante, depois padaria. Mesmo convivendo com esse universo desde cedo, Magali seguiu outro caminho. Trabalhou durante 15 anos em banco nas áreas administrativa e de recursos humanos. Até que a maternidade trouxe uma nova prioridade. Ela queria estar mais perto da filha, que ainda era pequena. Quando surgiu um programa de demissão voluntária, decidiu que era hora de começar uma nova fase. A cunhada, Patrícia Slompo, que também trabalhava no banco, tomou a mesma decisão. As duas se tornaram sócias. O primeiro negócio foi uma academia personalizada no bairro Cristo Rei, em Curitiba. Durante 8 anos, Magali e Patrícia aprenderam na prática sobre gestão, clientes, equipe e todos os desafios de manter uma empresa funcionando. Depois da